Maravilha, hein? Tá aí a música com a bandinha tricolor, Flora, aqui na programação, 9:05 agora, 9 graus e 7 décimos a temperatura, tá fresquinho ainda, mas falei há pouco, né? Amanhã já começa a esquentar, sexta-feira, calor aí pela região, né? Um grande abraço pra nossa amiga Jenny Godoy, tá com a gente lá em São Leopoldo, né? Ela falou bem, né? É frio, é calor, é chuva, é temporal, e enfim, aí tá aí, o resultado tá aí, minha gripe, né? Mas faz parte, vamos lá, o negócio é se virar aí com os remedinhos e tocar pra frente, né? Desde que a gente não tenha aí complicações mais graves, é totalmente normal, né? Com esse nosso tempo que a gente tem aqui no Sul, vou te contar, não é fácil não, né? Vamos junto, vamos lá agora com Corpo e Alma, essa aqui especial pra Geni, então, 9:05.

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5: 9:15, 9 graus e 7 décimos. Deixa eu mandar abraço aqui pro nosso amigo Nácio lá no Valahai, né? Música pro Rocha, pro Padre Chico, Azulmeiro, Rochinha, toda essa turma. É aquele abraço. Pediu e estão acompanhando por aqui os futuristas.

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0: Legal, tá aí a música com o musical Columbia aqui na nossa programação, é a Colônia Alemã. Deixa eu mandar um alô aqui. Ah, aliás, vamos rodar o áudio, né? Vamos rodar o áudio aí do nosso amigo Poleto, vai!
1: É só a Imperial mesmo pra deixar o povo bem animadinho, né? Boa noite, um abraço aí ao Poleto. Só batendo o pezinho e curtindo a Imperial. Pediu uma bandinha de alemão aí, a próxima aí, pra todos que estão sintonizados aí. Vou ficar ligado no teu programa aí, bacanudo. Boa noite.
0: Valeu, Poleto, grande abraço. É isso aí, vamos lá, vamos curtir, né? O Poleto tá animado aí, coisa boa. Espaço comercial, já volto.
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Maravilha, tá aí a música alemã com Michelle. Antes teve Flor da Serra, Amor Não É Jogo de Azar. 21 faltando para as 10, hein? 9.4 a temperatura. Abraço pra Júlia, tá na companhia da gente. Já vou trazer música na sequência aí, né? Especial pra turma que tá com a gente também, né? Pediu mais uma dos atuais, trago já daqui a pouquinho, tá bom, Júlia? 21 para as 10, 9.4.

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Os atuais Voarei, agora 15 para as 10, 9 graus e 8 décimos a temperatura. É o Valdemar Weber, acompanha a Imperial em Nova Caxias, né? Pede de Mari Undicret. Valeu, Valdemar, abraço. Já tô trazendo agora, né, os três chirus. Logo mais, às 22, tem o Palavra Amiga, claro, você já é convidado para ficar com a gente por aqui, viu? Então, os três chirus chegando, vamos lá.

São Francisco, Dor Bandida, antes teve Schlager Piloten, a música alemã, também Montanari com Festa em 13 Tilhas e Três Tirus com a música de Marion de Cret. O Adriano no bairro Esplanada pede música da dupla Rick Renner, né? A gente, claro, muito triste ainda com a partida do Rick, né? Nesse acidente trágico ocorrido na terça-feira, ou na... melhor, né? De segunda para terça, né? A gente não sabe exatamente o horário que foi, mas enfim, foi na segunda-feira ao meio-dia, né? Que o

que o helicóptero acabou desaparecendo, enfim. Fica aí mais uma vez, né, a nossa... Nossas condolências a todos que estiveram fazendo parte, né, da vida do Rick. Agora, 2 para as 10. Trago então eles. Rick Renner, negativo, positivo. Daqui a pouquinho, palavra amiga.

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2: Imperial FM, agora 10:02, e o nosso Palavra Amiga desta quarta-feira. Pensamos por vezes quantas pessoas nos beneficiaram ao longo da vida? Lembramos dessas criaturas que em algum momento contribuíram para que continuássemos a viver? Ou simplesmente tivéssemos alegrias? Uma senhora de mais de 70 anos nos contou como recorda da presença de sua madrinha em sua infância. Ela se chamava Adelaide e tinha uma situação privilegiada. Morava em uma boa casa, amava as flores e tinha a vida em abundância. Lembrava-se dela regando com cuidado todos os dias os inúmeros vasos pendurados num lugar quase paradisíaco nos fundos de casa. Lembrava das tardes que passava absorvida na leitura de revistas em quadrinhos e livros de história da grande biblioteca do seu filho. Adorava ir a aniversários do filho dela quando os amigos e amigas compareciam todos. A casa ficava cheia, havia música, dança, risos. Criança, ela só ficava olhando tudo aquilo e se encantava. E nunca esqueceu os momentos de felicidade naquele convívio. Em sua própria casa não havia nada que não fosse o essencial, porque os tempos eram duros. Para vestir, ela tinha somente dois uniformes, um para os dias comuns da escola, outros para aqueles que eram considerados de gala. Então, quando precisava ir a algum lugar importante, como as festas descritas, ela usava o uniforme de gala. Por isso, recorda que um dia a madrinha levou a uma loja chique e comprou muitos tecidos. Depois foram para uma costureira, onde fossem tiradas as medidas. Em uma revista colorida, ela mesma pôde escolher os modelos mais bonitos. Alguns dias passados, ela surpreendeu a mãe, chegando em casa com vários vestidos novos, lindos. E como costumava na época, até uma saia de armação, um luxo, jamais tivera, né? Foram muitos domingos em que ela desfilou pela rua com as suas roupas novas. Queria que todos vissem como ela estava feliz, como ela se sentia rica. Encerrando suas recordações, ela confidenciou: como se pode esquecer uma criatura dessas? Uma criatura que descobre um olhar de uma criança, a vontade de ter algo bonito para vestir, algo bom para comer ou até alguns trocados para comprar uma merenda para a escola. Adelaide partiu há muitos anos, mas a criança, senhora, agradecida, jamais a esquece em suas preces. E tanto quanto pôde em homenagem a ela, repete algumas de suas ações com crianças que encontra em seu caminho. A felicidade de hoje habita o seu coração, diz ela, a deve, em larga escala, a um coração generoso que a recebia em casa, que preparava o melhor, tudo aquilo que uma criança deseja e não tem em seu próprio lar. Se há gratidão nela, também guardou a lição e a reprisa: fazer a diferença em outras vidas, mesmo que seja somente com a oferta de uma fatia de bolo de chocolate numa tarde de aconchego. Lembranças, gratidão. A memória poderá, eventualmente, no correr dos anos, esquecer os detalhes. No entanto, um coração agradecido jamais esquece. Palavra Amiga aqui na Imperial, agora 10:06.
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Banda Rosas, vamos dançar agora 10 e 11, 9.2 a temperatura. Nosso abraço para Helga Zimmermann, né, Glinke, acompanhando a gente lá no Paraná, como sempre, né, dona Helga. Braços, viu, obrigado aí pela companhia. Vamos que vamos, né, seguindo por aqui a nossa programação, juntos até a meia-noite aqui na programação da Imperial.

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11: Vamos lá, gente, 10h32, 9 graus. Aproveitando para mandar um abraço para o nosso amigo Cláudio Alberto Bedendo, a esposa Nery, Maria Bedendo, turma que é lá de Luiz Eduardo Magalhães, na Bahia, mas estão com os compadres aí, né? O Otávio e a Helenita Adams em visita em Cerro Largo, né? Mais pertinho da gente dessa vez, né? Embora Cerro Largo dê mais de 500 quilômetros aqui de Nova Petrópolis, né? Mas estão na casa dos compadres Edgar e a Ângela First e tomando um vinhozinho para esquentar, afinal de contas tá frio no Rio Grande do Sul, né? Jogando uma canastra por aí também. Um grande abraço para vocês, viu? Tudo de bom, obrigado pela audiência e uma excelente noite. É, o Estevão mora em Buenos Aires, maravilha, grande abraço aí, Estevão. Tá na companhia. Pede música com o No Calm Quintet. Já trago em seguidinha aí a música alemã também. Grande abraço. Valeu, Estevão. Aí em Buenos Aires, na Argentina. Que maravilha. Agora 10h33.

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Imperial 10h38, 8 graus e 9 décimos. Abraços, deixa eu ver aqui, o Fábio Kern tá na companhia da gente. E assim como o pessoal da Bahia veio pro sul, né? Tá passando frio aqui no sul, o Fábio saiu daqui e foi pra lá, né? Tá lá em Goiânia. E um calor, né? Danado por aí, né, Fábio? Abraço e acompanhando a gente aí pelo celular, faz bem. É, a nossa amiga Odila também chegou há pouco de uma excursão aí, né? Maravilha, pra ametista. Deve ter comprado bastante pedras aí então, né, dona Odila? Abraços, viu? Obrigado pela companhia também. Turma aqui pediu o Nox, né? O Nocaum Quintet. Vamos lá, 21 para as 11.

Agora, 8 para as 11, ouvimos San Marino, a página virou, e também Adler's Band aqui na programação. Vamos seguindo, show da noite na Imperial até a meia-noite.

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13: Beleza, vamos lá, seguindo por aqui, mandando um abraço pro nosso amigo Maicon Zanqueta lá no Rio de Janeiro, tá na companhia da gente, né, Maicon? Grande abraço aí, obrigado, viu, pela audiência. Agora 11:02, temperatura em 8.8, hein? É, nossa primavera começou com cara de inverno, pelo menos nesses primeiros dias. Aliás, amanhã, como eu já falei mais cedo, já tem tendência aí de estar, né, mais quente durante a tarde, também no final de semana, principalmente na sexta-feira, com bastante calor por aqui, né? Calor pra nós, né? Calor pra nós. A turma aí no Centro-Oeste com 40, com 38 e por aí vai, né? A gente, por vezes, aqui não chega nos 20, que foi o caso de hoje, né? Que loucura. Vamos lá, Luiz Henrique também tá na companhia, aquele abraço!
14: Agora sim!

Beleza, tá aí Banda Enigma aqui na programação 1111. Abraço, Veli, da Pretzelin e Voti. Já já tem mais atuais por aqui, né? Nosso amigo Poleto segue a mil com a Imperial aí também, né, Poleto? Valeu!

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Baila, baila, casou mudou antes de cappuccinos aqui na Imperial. Agora 11h22, alô Ilvene, obrigado, viu, pela companhia, sempre com a gente também, né? Turma aí em Estrela. Tô devendo música dos atuais, já vou trazer em seguidinha também por aqui, né? Pessoal que havia pedido. Agora tem Mauro Harf.

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Legal, agora 14 para meia-noite, 8 graus e 4 décimos a temperatura. Fechando por aqui o nosso show da noite, agradecendo a tua companhia, a tua audiência, já marcando o nosso encontro para amanhã, né? Amanhã, a partir das 16 horas, tô por aqui para te fazer companhia. Um grande abraço, uma excelente noite, obrigado pela tua audiência e até amanhã.

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0: Eu tô aqui na oficina, estragou a rebimboca da parafuseta do carro.
1: Oficina essa hora da manhã?
0: Não, é que o cara não achou a peça, mas eu já tô indo, viu?
1: Vem logo, já já.
0: Tá bom, meu amor, já vou. Aí, galera, sujou. Fui.

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Amigas e amigos, muito bom dia. Amanhã de quinta-feira, 24 de setembro de 2026. O tempo firme, 9,9 a temperatura, 8,9 a sensação térmica, a umidade 91%. Signo Libra, estação primavera, 98 dias nos separando do novo ano, a lua na fase crescente. Hoje comemoramos o dia do soldador. E o nosso Acordando com a Imperial chegando para você a partir de agora, para você começar bem o seu dia. 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A parte musical começa hoje com Calmão e o Anjo Azul.

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Agora são 5 horas 4 minutos, 5 e 4, 10,3, a temperatura 9,2, a sensação térmica, umidade 91%, tempo firme. Acordando com o Imperial, patrocínio Sul Motos e Energias da Natureza. Já recebendo as participações. Na minha página no Facebook, bom dia Jacinta Rinker, Edi Potter, Jair Wortmann, Márcia Tan, Clarice Gildo Malman, Claudemiro Bach, Ciro Rohr, Sérgio Klein, Fernando Rechtenwald e também da Angela Becker.

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Agora 5 horas e 18 minutos, 5 e 18. A temperatura está em 10,4 graus, 9,3 a sensação térmica, mais fresquinho nessa manhã, não? A umidade 91%, tempo firme. Você acompanhando, acordando com o Imperial, patrocínio Sul Motos, Energias da Natureza. E já que estávamos falando do tempo, vamos conferir a previsão para hoje. Temperatura hoje variando de 7 a 23 graus. Ah, uma boa variação, né? Sol o dia todo com muitas nuvens pela manhã ainda e noite forma-se nevoeiros. Vento 5 km por hora. Sol vai nascer hoje às 6h13, seu caso às 18 horas 21 minutos. A lua na fase crescente. Para amanhã, sexta-feira, temperatura variando de 13 a 27 graus. Sol com algumas nuvens, mas sem chuva. Já no sábado, 16 a 25, sol com muitas nuvens durante o dia, período de céu nublado, noite com muitas nuvens. Previsão aí, né? Depois para domingo, segunda, terça, quarta. As informações para você, ouvinte da Imperial. Já recebendo participações, bom dia, super abraço, Deus no comando sempre, da nossa amiga ouvinte Eugênio Godoy, muito obrigado da mesma forma para você. São Leopoldo, a participação do Elidisson, música para a esposa Terezinha, para os ouvintes, para nós aqui na rádio, muito obrigado. Bom dia, Marco, Casa Grande Canoas, e o pensamento do dia, o segredo não é ter tudo, é saber agradecer mesmo quando parece faltar, a gratidão transforma o pouco em suficiente. Pena, né, que tem muita gente que nunca consegue o suficiente. Quanto mais tem, parece que mais quer. E aí, quando menos espera, né, pronto, acabou tudo e acaba não levando absolutamente nada, nem o próprio corpo. Na minha página no Facebook, bom dia, recebendo também aqui da Rosane Schneider, Helena e Luísa Helena Niemeyer, também um bom dia para o seu Egon, Maria Madalena Rinker, Jonas Kreis, Esquido Kehl, Susana Drum, Joel Beff, Jair Bach, Luiz André Schulz, Jacinta Wilken Wingert, Lourdes Laux, do Paulo Hirt e também da Marciane Tank.

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Agora 5 horas 33 minutos, 5h33, acordando com a Imperial, já chegando na sua última parte. 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

Lembrando, a temperatura 10,5 graus, umidade 91%, 9,4 a sensação térmica. Mais participações na minha página do Facebook. Bom dia do Érico Bervian, Rosângela Kleber Fontoura, Malise Belter, a Lindona Elisa Ordone from Hong Kong. She sent for me a good morning, baby. Have a good afternoon, my princess. Kisses. A Luiz Irami, Lara Denise, Jorge Everson, Márcia Clement Schmidt, Valnide Zoneide Rodrigues da Conceição, também do Gilvani Gottschalk, da Alcida Fürstenhoff.

0: Final do nosso Acordando com o Imperial, sempre patrocínio Sul Motos, Energias da Natureza, um novo programa você acompanhará amanhã a partir das 4h45.
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Agora são 5 horas 44 minutos, 5 e 44. O tempo está firme, pouco de nebulosidade está circulando, né? Mas nada para se assustar, não. É uma neblina alta. 10 graus e meio, temperatura 9,3, a sensação térmica, a umidade está em 91%. 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

Agora, recebendo também o bom dia, mas bom dia mesmo. Tá ouvinte, a Zelma Batalha, obrigado igualmente pra você. Também o bom dia do Edson Vacara Deber, lá de Giruá. Pedindo música gaúcha, desejando ótimo quinta-feira, um ótimo bom dia a todos. Também o bom dia da Elaine Rames,

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3: Agora 5:55, 5 minutos nos separando das 6 horas da manhã. Você acompanhando o nosso Bom Dia Amigos, Amigas. As participações na minha página do Facebook, o Bom Dia da Adriana Ninoff, da Regiane Maria Schmitz Knorr, Rosilene Maria Schmitz Olleman, Clarice Brauers, também do Marino Laux. E do Tapper, Renato Krüger, da Neulearen Baumgarten, da Célia Gressler. Também Helene Maria Schmitz Haubert, Hildegard Weber, Odanir Govaski, Ademar Tomé, Dulce Rupenthal, João Greff, Otília Braun, Helenice Roth, Juju, Andréa Kasper, Dolores Silis e Guilino Lauksen.

Olha, se você é aqui da região serrana, né, e tá acordando agora, já acordou, dá uma olhada no horizonte lá pro lado do sol nascente, a beleza, o espetáculo que a natureza nos proporcionou para o dia de hoje.

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1: 6 horas.
2: A palavra de fé e esperança para hoje, quinta-feira, 24 de setembro de 2026. O título: Mensagem para as amigas e os amigos. Durante toda a minha vida, muitas pessoas passaram por mim dia após dia. Mas somente algumas dessas pessoas ficaram para sempre em minha memória. Essas pessoas são ditas amigas e amigos, e as levarei para sempre em meu coração. Às vezes, pelo simples fato de terem cruzado meu caminho, às vezes, pelo simples fato de terem dito uma única palavra de conforto quando eu precisei, às vezes, por terem me dado um minuto da sua atenção e me ouvido falar das minhas angústias, medos, vitórias e derrotas, às vezes, por terem confiado em mim e me contado também os seus problemas, as angústias, vitórias, derrotas, isso é ser amigo, é ouvir e confiar, é amar. E amigos de verdade ficam para sempre em nossos corações, assim como as pegadas na alma que são eternas. Assim como você, minha amiga, meu amigo, que é muito especial e importante para mim. Sua amizade para mim tem um valor enorme e nada que eu possa dizer a você pode ser tão especial ou mais significativo do que a sua amizade é para mim. Hoje eu quero lhe pedir que a amizade é o sentimento humano que mais se aproxima de Deus. Porque ela se faz sem vínculos sanguíneos, simplesmente existe de uma forma natural. Não há nesse mundo quem se sinta só se tiver um amigo de verdade. Procurar razões para amizade é desnecessário. Afinal, amizade, simpatia, gratidão e afinidade nascem de uma pequena fonte e vão crescendo, crescendo até atingirem o infinito. Assim é a amizade que sinto por você, imensa como o infinito, e isso me deixa muito feliz. Você é isso para mim, especial, pessoa que nunca falta em momento algum, amigo, amiga, sempre presente, que tem sempre um sorriso para me dar, aquela força para dividir nos piores momentos, que vare para longe qualquer tristeza. Hoje, quero agradecer. Agradecer pelas horas vividas, agradecer por tudo, por ser simplesmente o melhor de todos os amigos e amigas. Obrigado por você ser minha amiga, o meu amigo. Lhes desejo um ótimo dia.
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6:08, 6:08, 10,4 a temperatura, 9,1 a sensação térmica, 91% umidade relativa do ar. E aquele espetáculo de há pouco já foi-se embora, né? Que é na medida que o sol vai surgindo, aquele colorido acaba se indo também. Pouca nebulosidade ainda, diminuiu bastante, né? É, a previsão de termos aí um dia com bastante sol. Ontem de manhã também tivemos bastante sol, depois de tarde aí de vez em quando dava uma nebulosidade atrapalhando o sol um pouco, né? Mas nada que não se diga, olha, vale a pena viver. Bom dia, amigos e amigas, aqui pela Imperial. Mais participações chegando e a gente registrando. Na minha página do Facebook, recebendo o bom dia da Elaine Moraes, lá do Yamertal. Orobox, Mangueiras, esposa Maristela, também um bom dia do Flávio. Valdemar Neriane, Silvia Letícia, lá de Parubé, também bom dia da Vânia. Fábio Dama pedindo homenagem para os aniversariantes de hoje. Maria Morschel, Erika Verle, Bittenbender, Grace Millevarta, Márcia Baques, Roberto Prerulé, Jair Heilmann, Vânia Sebastiani, Liane Klaus, Carlos Samuel Schor, Fabiane Kiefer, Anastácio Freire, Jonas Vogel, Jandira Sewald e também do Percy Kunz. Também recebendo aqui o bom dia de quem? Vamos conferir aqui o pessoal aí da Agrofir, né? Já estão aí na estrada fazendo as entregas. Também o bom dia do nosso amigo Joãozinho Wolf. Ótima quinta-feira a todos. Linda, verdadeira mensagem. Muito obrigado. Também mais quem aqui? Ah, sim, bom dia. Gostaria de pedir música para todos os amigos. A Terezinha, o Estéreo lá da Joaneta. A Rosmarie lá de Canela, Paulo Marcho, dois irmãos. Também da nossa amiga ouvinte, a Gini Godoy. Obrigado por ser meu amigo, mesmo sendo virtual, mas tendo uma grande afeição. Obrigado igualmente para você, também sempre agradecendo aí a sua consideração. Bom dia, Paulo Janabal, homenageando hoje Frida Heinle, Inês Lani Klaus, Erika Verle, Bittenbender, Danilo Foltz, Márcia Bacchus, Percy Kunz e Jair Heilmann pelo seu aniversário. Também o Ricardo Gaúcho mandando o seu bom dia, excelente quinta-feira a todos.

0: É, pois é. Parou. Mas por que parou? Parou porque é porque era para ser, né? Então tá certo. Vamos com nossos comerciais e depois a gente tenta reprogramar ela para ver o que aconteceu.
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Agora são 6:19, 6:19. Bom dia, amigos e amigas. 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Bom, antes tocou a música Só um Pedaço, né? Daí você resolveu parar. Vamos tentar agora, vamos ver se vai dar certo agora, né?

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5: Agora são 6:31, 6:31, 10,6 a temperatura. Agora o sol conseguiu já aparecer, né? Aquela nebulosidade indo embora. A neblina alta aí atrapalhando ele um pouquinho, mas proporcionando um espetáculo da natureza nessa manhã. Há uns minutos atrás, 9,7 é a sensação térmica, a umidade 91%. Última parte já aqui do nosso Bom Dia Amigos, Amigas, sempre lembrando, Bom Dia Amigos, Amigas, de momento ainda, né, começando um pouco mais cedo, por causa da propaganda eleitoral gratuita e obrigatória, começamos sempre às 5:45. Temos mais participações para registrar, recebendo o bom dia do Fábio Damer, a Rosália Mônica Guilherme, também Alceu Blume, Ricardo Foltz, Maria Isabel Fassbinder, Romeu Mucke, Jacinta Freire, Mariane Carling, Werner Koch, Nestor Miller, Nelvi Weschenfelder, Leoni Malman, Luiz Roberto Correia, Darcy Loi Mitzenberg, Malice Moraes, Mali Schumann, Claro João Rick, Haber, Lúcia Fritz, Lavo Gressler, Ilga Neukamp, Maristela Dilkin, Leandro Gustavo Bock, Jenny Dilkin, Mali Malmiti Campos, Rosane Schiffer, Rickert. O nosso WhatsApp, mais participações chegando e a gente registrando por aqui. Agradecendo aí, né, para a Terezinha Oestério, que me mandaram uma bela foto, né, do amanhecer colorido. Há pouco tínhamos aí na natureza nos proporcionando um espetáculo. Bom dia, que mensagem maravilhosa. Obrigado, amigo. Abençoada quinta-feira. Muito obrigado a você, Egídio Clarice Malman. Valdomiro Hurntorf, Três Coroas, bom dia. Também bom dia do Chiles, Rodrigo lá de Canela, também recebendo aqui o bom dia de quem, vamos conferir aqui, do Marco Rodrigues, também Inácio Dresch, Caxias do Sul, bom dia Edmar Bischoff, Paraíso do Sul, linda reflexão, muito obrigado. Augusto Bach, São Jaderval, música pro amigo Geirales, aniversário hoje, também bom dia Iraci Hansen lá de Novo Hamburgo, Fernando Olderman. Gramado está com 8 graus, tempo nublado por lá, informação aí do Oscar Miller. Também Jair Fazbinda, bom dia, excelente quinta-feira a todos. Também a Jane Malman, bom dia, querido amigo.

0: 6h45.
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2: Bom dia, amigos e ouvintes da Rádio Imperial. Massa de ar seco e frio sobre o estado começa a perder intensidade nesta quinta-feira, que ainda começou com temperatura baixa. Hoje, em Nova Petrópolis e na Serra Gaúcha, o sol aparece com algumas nuvens no céu ao longo do dia. A temperatura na madrugada chegou entre 5 e 7 graus, na maior parte da região. Porém, chegou a atingir 3 graus em alguns pontos nas áreas mais altas, sobretudo nos aparados. Durante o dia, com o enfraquecimento do ar frio, aquece mais do que ontem. E as máximas à tarde vão chegar entre 23 e 25 graus. Na sexta, o tempo seco com sol predomina, mas também aparecem algumas nuvens no céu. Haverá maior elevação na temperatura. As mínimas vão ficar entre 11 e 13 graus e as máximas à tarde entre 26 e 28 graus. No sábado, o sol aparece com nuvens, mas as nuvens aumentam e provocam chuva isolada em alguns pontos da tarde para a noite. Segue a elevar a temperatura. As mínimas vão ficar entre 13 e 15 graus e as máximas novamente vão chegar entre 26 e 28 graus. No domingo, muitas nuvens provocam chuva ao longo do dia. Há risco de chuva localmente forte e de temporais localizados. Haverá menor variação na temperatura. As mínimas vão ficar entre 14 e 16 graus e as máximas atingem entre 22 e 24 graus. Da Metso, Luiz Fernando Nartigal.
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3: Agora já são 6:51, 6:51, iniciando por aqui o nosso Café com Imperial, patrocínio Mecadiesel, Cantinho Saudável, Lidales Quadria Círculo, Saúde e CCR Máquinas Agrícolas.

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7: Agora 6:58, 2 minutos nos separando das 7 horas e também nada propaganda eleitoral gratuita obrigatória. O nosso café com Imperial prossegue com a boa música para você que acompanha a nossa programação aí pelas redes sociais. 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Para quem pega o nosso sinal direto aí do nosso transmissor, eu volto com você a partir das 7:25.
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1: Agora 7:30, 7:30, 13,2 a temperatura, 20,2, agora já a sensação térmica, a temperatura ficando muito agradável. E o sol aí, um pouco de neblina alta aí, mas não chega a atrapalhar ele não, né? 89% umidade do ar. 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Mais participações chegando e a gente registrando na minha página no Facebook. Gerta Gessing, Noemi, Maria Verli, Márcia Metz, Vera Weber, Francisco Leides Lorenz, Lida Tereza Mugnagna, Lodi Utsi, Jacinta Nais, Lorena Heer, Jurema Iraci Schütz, Hilária Daimling, Romano Guilherme Ullmann, Lúcia Klagenberg, Roselina Reisterfeld, Letícia Franz, Terezinha Zimmer, Marcelo Correa, Clarice dos Santos, Sônia Olbermann, Maria Frelich, Lúcia Brown, Cristiane Schamberger, Guilmar João Mertens, Mali Bauer, Solange Luiz Miller, Roswitha Fier, Boni Fritz, Tadeu Daimling, Leonita Berlitz, Nair Gribler, Edminda Nais, Regina Fetzner, Alceu Blume, Ricardo Foltz, Maria Isabel Fassbinder, Romeu Mucchi, Jacinta Freilich, Mariane Carlin, Berna Koch, Nestor Miller, Nelson Weschenfelder, Leonie Malman, Luiz Roberto Correia, Darcy Loy Mitzenberg, Malice Moraes, Mali Schumann, Laura João Rica, Aber, Lúcia Fritzen, Olavo Gressler, Ilka Neukam, Maristela Dirken, Leandro Gustavo Bock, Jenny Dilkin, Mali Marme de Campos e também da Rosane Schäfer-Rickert.

E tem mais participações no nosso WhatsApp. O bom dia do Francisco Steffen, dois irmãos, linda mensagem, muito obrigado. Bom dia, ouvintes Imperial, linda mensagem, muito obrigado, abençoada quinta-feira a todos, Adelar Varte e família. Bom dia a todos os ouvintes na escuta, Adelino Zimmermann lá em Blumenau. Também o bom dia do Jairita lá de Formosa, lá em Goiás, na escuta, abraços. Bom dia nosso amigo Igor Schmidt, também a Cândida do Arroio Canoas Barão, pedindo música para festejar das bodas de zinco com o esposo Gilberto, né? Parabéns aí o casal, muitos anos de vida em conjunto. Mais participações, bom dia, na escuta no programa em Santa Cruz do Sul. É o Anuar Greff, né, do portal Imigrantes. Ah, tá muito bem, seja sempre muito bem-vindo, nosso conterrâneo aí, né? O Avelida Pretzel também mandando aí o bom dia, abençoada quinta-feira a todos nós. Quem mais? O Jairo lá em Noia, também mandando aí o seu bom dia.

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3: Agora 7h47, 7h47, 14,2 a temperatura, umidade está em 86%, 21,6 já a sensação térmica. Tem um pouco de neblina alta circulando, mas não está conseguindo atrapalhar o sol, não, né? Café com Imperial já chegando ao seu final. Você acompanhará o novo programa amanhã a partir das 6h45. Mais participações para a gente registrar por aqui. Recebendo aqui a participação. Bom dia, estou na escuta. Rádio Imperial Antero, lá do Ceará. Também quem mais aqui? Bom dia, equipe da Rádio Maravilhosa aqui, o André Dil, que mora em Heidelberg, na Alemanha, indo trabalhar, levando a rádio na carona pelo aplicativo, mandando um ótimo dia a todos os ouvintes, pessoal da Suibão, o amigo Rui, o pai Alcides. Também Picada Schneider, a participação do Emílio Kander, vim informando lá o tempo bom, 11 graus. Também, bom dia, dia lindo, maravilhoso, estamos tomando chimarrão e curtindo essas músicas maravilhosas que a Imperial FM retransmite nos ouvintes. Parabéns a toda a equipe, 100%, muito obrigado. Gilmar Kunz, lá de Não Me Toque. Também o bom dia do Anderson Marcho, lá de Dois Irmãos. Na minha página no Facebook, mais participações chegando. O bom dia do Cristiano Prois, do Enio Dimer. Também Marli Schuck, ainda também bom dia Roger e Karine, também na escuta, voltando de Gramado e prestigiando a escuta do seu programa. Muito obrigado aí pela escuta, né? Uma boa viagem de volta para vocês, lá para Vera Cruz. Também a Ilse Maria Arnold. Ainda também da Malene Wolf. Silvana Maria Schmitz dos Santos. Ivete Geraldo Rochenbach.

Eva de Castro, Doraci Zimmer, Neuja Virgínia Davis, da Maria Freilich, do Ivo Lamp, Tadeu Daimling, da Nelcy Haupt, Malise Lippert, o João de Mello, Nadir Dill, do Milton Spira, Almiro Meller e Nestor Meller. Tô me despedindo, tô indo embora para voltar amanhã a partir das 4h45. Até lá!

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1: Tempo firme, temperatura 14 graus e 7 décimos. Bom dia.
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1: Agora são 8h05, bom dia, Imperial FM, a festa no ar. Hoje é quinta-feira, não é sexta, mas é quase sexta. Quinta-feira, dia 24 de setembro. Aliás, se eu disser que o mês passou rápido, passou voando, nem todos vão ter a mesma percepção. Mas assim, olhando agora pro calendário, puxa vida, já é 24 de setembro, sério? Ou seja, daqui a uma semana já é outubro. Tava essa semana vendo a escala de trabalho já de outubro e aí já visualizando novembro. Gente, daqui a pouquinho é Jingle Bells, Feliz Natal, Feliz Ano Novo. Mas calma, tem bastante tempo pela frente ainda para alcançar os objetivos de 2026. Quinta-feira, 24 de setembro, tempo firme com algumas nuvens, temperatura em 14 graus e 8 décimos. 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Vamos juntos até o meio-dia, manda ver no teu recadinho aqui, 54-3281-1510. 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

0: música com The Draufgänger, Hey Was Geht Ab, antes Silverson na sapataria do José e JM Beijo com Cerveja.
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2: Bom dia, amigos e ouvintes da Rádio Imperial. Massa de ar seco e frio sobre o estado começa a perder intensidade nesta quinta-feira, que ainda começou com temperatura baixa. Hoje, em Nova Petrópolis e na Serra Gaúcha, o sol aparece com algumas nuvens no céu ao longo do dia. A temperatura na madrugada chegou entre 5 e 7 graus, na maior parte da região. Porém, chegou a atingir 3 graus em alguns pontos nas áreas mais altas, sobretudo nos aparados. Durante o dia, com o enfraquecimento do ar frio, aquece mais do que ontem, e as máximas à tarde vão chegar entre 23 e 25 graus. Na sexta, o tempo seco com sol predomina, mas também aparecem algumas nuvens no céu. Haverá maior elevação na temperatura. As mínimas vão ficar entre 11 e 13 graus, e as máximas à tarde entre 26 e 28 graus. No sábado, o sol aparece com

0: nuvens, mas as nuvens aumentam e provocam chuva isolada em alguns pontos da tarde para a noite. Segue elevada a temperatura. As mínimas vão ficar entre 13 e 15 graus e as máximas novamente vão chegar entre 26 e 28 graus. No domingo, muitas nuvens provocam chuva ao longo do dia. Há risco de chuva localmente forte e de temporais localizados. Haverá menor variação na temperatura. As mínimas vão ficar entre 14 e 16 graus e as máximas atingem entre 22 e 24 graus. Da Metsul, Luiz Fernando, na Artigal.
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0: Na Imperial, o Sérgio Moura e o Rincão do Vacaquá. Agora 8h29.
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Agora 26 para as 9, 15.8 a temperatura, parcial nebulosidade nesta manhã de quinta-feira, hoje marcando aí dia 24 de setembro. 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

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E lembre-se, o original tem a tampa branca. 5432811510, já já mais recadinhos da audiência por aqui. Agora os Montanari, o som dos Alpes.

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2: Agora, 16:09, 15.7 a temperatura, sol brilhando aqui em Nova Petrópolis. Música do Monte Azul para a esposa Tony e o Jandir Bamba. Aliás, o Jandir mandou o recado, né? Para a esposa Tony e o Jandir Bamba Bambank, de Cascavel, Paraná, que mandou um recado aqui no nosso WhatsApp. Wilson Miller, Matiel para esse novo pé de banda modelo. Abraço aí pro Rodrigo Gaiteiro e ainda o Gilberto lá em Três Arroios.

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0: Recordando aí com a banda modelo Mara ou Madalena, antes Monte Azul, Quero Te Ver Dançar e Superbanda 0800, Recordar é Viver. Até aqui com a gente, Lojas Regla, Mecânica Silveira, Volone Becker e Claro Multi.
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4: V2, 16,7 a temperatura, subindo devagarinho, vai fazer um calorzinho aí à tarde, tempo firme, sol brilhando aqui em Nova Petrópolis. 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Guido em Dois Irmãos, sintonizado com a gente, em Lajeado, Jadir Eduardo Althaus, pedindo música para a família, para os amigos, para a turma da Imperial, tá em bairro Centenário, pedindo os atuais. Já tem atração confirmada dos 37 anos da Imperial. Abrindo mais uma hora da programação, Vox Club.

0: Vox Club, de längste nach der Welt, Imperial 95, quinta-feira, dia de ouvirmos Vid Nascimento e o recadinho do Teseus 30. Bom dia, Vid.
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6: 9 e 13, temperatura 17 graus, um décimo. Alô, Tatiane Zanqueta, na companhia em Morro Reuter. E nesta manhã ensolarada de quinta-feira, 24 de setembro, tem novidade chegando na programação da Imperial. O vídeo, clipe lá no YouTube é no final da tarde, mas aqui na Imperial chega antes o novo lançamento da Superbanda 0800. Fala aí, Alex, bom dia.
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1: Canção que a gente gravou no nosso segundo CD, Lederhosen.

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3: Imperial FM 9:28. Estamos juntos aqui no Bom Dia Imperial, manhã ensolarada desta quinta-feira, 24 de setembro. 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

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Um bom dia pro Hélio na companhia da Imperial, também o Sidney lá em Dom Feliciano. Lá o dia prometendo ser bonito, ensolarado, né? Não tá frio como ontem, não tá tão frio como ontem, e tá aí na lida na companhia da Imperial também. Participe 54-3281-1510 no Bom Dia Imperial Banda Estúdio.

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1: Isso aí, vai ser na Linha Imperial, Nova Petrópolis, juntamente com a Nova Oktoberfest, e a gente espera encontrar cada um de vocês para comemorar essa data tão especial, né, Omar?
0: Isso aí, todo mundo convidado para o Bailão dos Reis do Baile,

0: Oso Montanari, Velhos Camaradas e a Marcha do Coelho, antes Os Atuais e o Barco do Amor e Banda Estúdio, Deixa Eu Te Amar. Versão um pouquinho mais embalada, né? Pra embalar amanhã de quinta-feira aí, versão forrozinho do sucesso da Banda Estúdio. Os Atuais estarão conosco na festa dos 37 anos da Imperial, no palco ao meio-dia, domingo, 11 de outubro, na linha Imperial, junto à nova Oktoberfest. E quem gostou de acordar ouvindo Os Atuais foi o Fernando Yant, em Porto Alegre. Ele contou aqui, ó, acordei, liguei na Imperial e tá tocando o Barco do Amor. Aí a gente já levanta da cama sabendo que o dia vai ser bom, até porque já começou a primavera. Maravilha, valeu, Fernando. Forte abraço aí, brigadão pela tua companhia também. Quem tá ainda na sintonia, Jacinta Hartmann Verschenfelder, em São Pedro da Serra, e Andressa Jaine Sedegum Tomé. Música bonita pra família, pede indústria musical, diz que ama essa banda, pede a música como num filme. Já já, depois dos comerciais aqui no nosso Bom Dia Imperial.
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2: Oi, gente, aqui quem fala é Loiara, da banda Indústria Musical. E nós também estamos aqui na programação da Rádio Imperial, a festa no ar.

0: Herr Schmidt, das ist unsere Musik. Herr Schmidt, que é a atração confirmada da nova Oktoberfest, e essa também é a música tema da nova Oktoberfest deste ano. Antes teve indústria musical, como num filme. Em 30 segundos, repórter Sicredi.
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0: Teve início na última terça-feira, dia 22, mais uma capacitação profissional gratuita promovida pela Prefeitura de Nova Petrópolis por meio da Secretaria Municipal de Indústria, Comércio, Serviços e Tecnologia em parceria com o SENAC. O curso de gerência de loja, que integra o programa Movimenta Comércio do SENAC, reúne 29 participantes e segue com atividades até 1º de outubro. A formação integra as ações voltadas à qualificação profissional e ao fortalecimento

0: comércio local, proporcionando aos participantes o desenvolvimento de competências relacionadas à gestão de estabelecimentos comerciais e à atuação no varejo. Ministrado pela professora Deibe Petzinger, do SENAC, o curso aborda temas como atendimento e relacionamento com o cliente, gestão e desenvolvimento de equipes, resolução de conflitos e controles operacionais e financeiros da loja, reunindo conhecimentos diretamente aplicáveis à rotina do comércio. Na abertura da capacitação, o secretário municipal de Indústria, Comércio, Serviços e Tecnologia, Adriano Pilar, deu as boas-vindas aos alunos e destacou a importância da parceria para ampliar o acesso da comunidade à qualificação profissional. Buscamos oferecer formações que tenham aplicação prática e estejam conectadas às necessidades do mercado de trabalho e das empresas do município. A qualificação das pessoas também fortalece o nosso comércio, melhora a gestão dos negócios e amplia as oportunidades profissionais, destacou. Também participaram da abertura a pedagoga e coordenadora de cursos do SENAC Gramado, Cláudia Paz, e a coordenadora especial da Indústria e Comércio, Marli Keller, que acompanharam o início das atividades e recepcionaram os participantes. Repórter Sicredi retorna dentro de uma hora aqui na programação. 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
3: E sexta-feira tem Campeonato Municipal de Futsal, Segunda Divisão, em São Francisco de Paula. É as oitavas de final. É sexta-feira, dia 25 de setembro, no Ginásio Municipal de Esportes, também com transmissão ao vivo pelo site RS Esportes. Se enfrentam a partir das 19 horas e 15 minutos, Paysandu versus Os Mangolão. Logo depois, Real Serrano versus Tropa do Nove. Em seguida, Bosqueto Futsal versus Nada Consta. E para fechar as oitavas de final, Arsenal versus São José. Quatro jogos pelas oitavas de final do Campeonato Municipal de Futsal, Segunda Divisão, em São Chico.
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3: E 17,6 a temperatura, já chegando mais perto assim de uma temperatura de primavera, né? Tempo segue firme nesta manhã de quinta-feira e o Bom Dia Imperial no ar com a Benoit, Corsan, Becker Pet Food em Morro Reuter, Mobili Empreendimentos, Fink Supermercados de Picada Café, Fonoaudióloga Betina da Silva Poren, Círculo Saúde, Assos Galvão, Suibon e Doutor Flex. Senira Rupert Fritz na audiência em Esteio, aproveitando o dia aí com a gente, da Serrano de Novo Hamburgo para a prima Cristina e o marido dela, o Marcos, que moram no Maratá. Leoni Borges de Santa Maria do Herval pede JM. Já já tem Champion também. Jefferson Rupental e o Maicon Ternos na pintura e na escuta da Imperial pedindo Champion, que estará na festa domingo na linha Marcondes Baixa, né? Com a transmissão da Rádio Imperial. Mais um super evento. Tem o Normélio Chu também conosco em Padre Eterno Ilgues e manda teu recado aí 5432811510. Abrindo o bloco tem La Montanarã.

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Fala, seu Jonathan Schwantes, tudo certo? Cara, eu não vou mentir, viu? Eu te vi indo, mas não te vi voltando. Quando passou a pé aqui na frente da rádio, né? Fiz até um registro fotográfico ali e mandei pro amigo, né? É, imagina só passar um cara elegante desses aqui, como é que não ia fazer pelo menos uma foto, né? E aí voltou depois, né? Passou, foi a pé e voltou de ônibus, buzinou em frente à emissora aqui. E eu confesso que na hora eu não tava ligado, viu?

0: Mas a gente buzina depois, não tem problema não, né? Não, não tem buzina atrasada, né, Jota? Não tem buzina atrasada, então vai agora pra ti aqui, ó. Pronto, resolvido, estamos quitados. Valeu, Jonathan. Também tem informação de utilidade pública, tá? Tem informação de utilidade pública. Foi perdida uma chave de veículo aqui no centro de Nova Petrópolis, provavelmente próximo ao mercado do lado, aqui na Avenida 3 de Maio, tá? É uma chave de um veículo Chevrolet e junto tem um chaveiro com um R, com a letra R, tá? Pra quem é do videogame, é o logotipo da Rockstar Games, do GTA, né? Alguns talvez se ligaram aí. Então tem um chaveiro, tá? Com R, é uma chave de veículo Chevrolet. Então se alguém tiver encontrado, pode chamar a gente aqui no 54-3281-1510, que a gente promove o encontro aí com a pessoa que perdeu essa chave de veículo aqui em Nova Petrópolis. 10 e 11, 17.9 a temperatura. Bora falar de saúde, as dicas de hoje com a Lia Bier. Bom dia, Lia!
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0: 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Agora 10h25, hora de ouvirmos o recadinho desta quinta-feira do nosso amigo Jonas da Ubermagui. Bom dia, Jonas!
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7: Agora 27 para as 11, 18 graus e 7 décimos a temperatura. Manhã agradável desta quinta-feira. 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Abraço e bom dia pra Rosane Noronha, nos ouvindo em Barão. Henrique e a turma do Chopitzas, homenageando a patroa Flávia Schneider, que tá de aniversário hoje. Parabéns a ela, tudo de bom aí, galera do Pinhal Alto, pedindo música com a banda 10. Remy Hart pede para recordar Grupo Momentos, funcionários da JLV Calçados na escuta nessa manhã animada de quinta-feira, pedindo uma com Rogério Magrão e banda. Gilson Hall de Pelotas, mais do que ligado na Imperial, junto com a gente sempre, né, pedindo banda Esmeralda. E um abraço ainda pro Natan de Sapiranga, que

0: Banda 10, segunda divisão. Antes, Canecão do Vale, 9 de novembro.
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0: 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Em 30 segundos, repórter Sicredi.
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0: Na última terça-feira, a Prefeitura Municipal de Dois Irmãos finalizou o plantio de 500 mudas de árvores às vias públicas do município. A ação começou ainda em agosto e contemplou toda a cidade, com destaque para as avenidas Florestal, São Miguel, 25 de Julho, Sapiranga e Rua Afonso Wolff. O dia 21 de setembro é marcado pela comemoração do Dia da Árvore e o Departamento de Meio Ambiente celebrou a importância da arborização urbana e da conservação da biodiversidade através da ação dos plantios, que contribui para o futuro ambiental de Dois Irmãos. Os plantios contribuem para a compensação ambiental de supressões de exemplares arbóreos decorrentes do seu estado fitossanitário ou de obras municipais, além de ampliar a cobertura vegetal e a biodiversidade dos espaços urbanos. Mais do que plantar árvores, essa iniciativa significa investir em qualidade de vida, na melhoria do microclima, na formação de ilhas de frescor, na captura de carbono e no enfrentamento das mudanças climáticas. Essa ação vem somar-se ao trabalho realizado em junho, durante a Semana do Meio Ambiente, quando o departamento doou 500 mudas nativas à comunidade, incentivando a participação da população na conservação ambiental. Ao todo, são 1.000 mudas nativas do bioma Mata Atlântica destinadas à arborização e à valorização ambiental do município. Além da arborização urbana das ruas, a ação se estendeu também ao adensamento vegetal nas praças públicas. Repórter Sicredi de volta em uma hora. 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
2: Agora 3 para as 11, 19.2 a temperatura. 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Um abraço do Lucas, em nome de toda a galera da Madeira, desejando um feliz aniversário pro colega veterano Rock Schneider, que tá de aniversário hoje. Parabéns, Rock. A Cuca e a Coca, ele já pagou ontem, já se antecipou, né? Ele sabia que a galera ia cobrar, então já pagou antes. Pede uma do Monte Azul, que ele é fã do Monte Azul. Vamos encaixar aí sim. Parabéns, Rock. Tem abraço também pro Ederaldo Roloff, que nos ouve em Camaquã. Bom dia pra Maria em Morro Reuter. A dona Terezinha Robin em São Leopoldo, uma boa recuperação aí pra amiga. Também pede música do Encanto, musical Encanto de Feliz, para Alexandro na Joaneta, Lúcia Steffen, para as amigas Clara Beff, Noemia Saibel e Iria Schneck, pedindo a música com Christian e Ralph. E seguimos por aqui no Embalo das Bandinhas, para quem pediu também, banda Esmeralda.

0: Rogério Magrão e banda Chance é Grande, antes banda Esmeralda Kerbfest. Agora 11,8, 19 graus e meio a temperatura. Abraço para Regina Gabi em Pelotas. Bom dia também da Clarice de Voti, pro Lauri, que está rumo à Argentina e, claro, levando a Imperial de carona. Boa viagem. Alô, Novo Hamburgo, ótima quinta-feira e bom restinho de semana. Ademar e Neiva.
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0: Atração confirmada na nova Oktoberfest e também na festa dos 37 anos da Imperial, até porque uma é dentro da outra, né? A festa da Imperial é junto com a nova Oktoberfest, domingo dia 11 de outubro, e tem Pérola Negra no palco às 15 horas, às 3 horas da tarde. Agora 11:18, 19 graus, 9 décimos a temperatura, lembrando que a nova Oktoberfest já começa antes, né? Contagem regressiva aí de 2 a 12 de outubro na linha Imperial, no espaço junto à paróquia São Lourenço Mártir. Para quem é da região, já conhece, já foi na festa do Galeto, já foi no encontro de rural esse ano, por exemplo, nesse mesmo espaço que acontece a nova Oktoberfest e a festa dos 37 anos da Imperial. Abração para tia Miriam em Novo Hamburgo, na nossa sintonia nesta manhã, e eu recebo aqui uma foto que é um desaforo. Olha ali. Mas eu não acredito que botaram essa dupla pra trabalhar ainda. Alô, Edinho! Alô, turma do Paraíso, Tours Hotel lá em Piratuba. E estão ali com os nossos amigos o Fábio e a Marlene, né? E segurando dois belos espetos de carne que vão pro almoço agora. E a essa hora, 11:18, recebi uma foto dessas. Nos bastidores, ainda há pouco, estávamos justamente falando de costelão, de churrasco, e já estava dando fome. Com essa foto agora, fechou todas, né? E aquela caipirinha, para abrir o apetite, né? Um abraço, viu? Um abraço aí pra equipe queridíssima do Paraíso Tours Hotel, lá em Piratuba, pro Fábio Damer, pra dona Marlene Holtz também, bom almoço pra vocês logo mais, né? Estão segurando espeto só pra foto, né? Aí é, hoje é diversão, agora é pra passear. Aliás, que estão lá com a turma do Daltro, da DLH Viagens de Voti, nossos parceiros aqui do horário, né? DLH Viagens, que levou essa turma lá pra Piratuba. Bom almoço, pessoal!
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5: O Parque Aldeia do Imigrante é o primeiro e maior atrativo turístico de Nova Petrópolis, na Serra Gaúcha. 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
7: 11:23, 19.9 a temperatura. Agora começou o desaforo, né? Veio foto de churrasco, eu cometi o erro de falar isso no ar. Aí começa, agora vem o que também? Bolinho de batata, né? Seu Normélio Chu, no Padre Eterno Ilgues. Tchê, pode mandar, viu? Deixa eu ver aqui, tem 7. Cara, já chega pro almoço, viu? Manda essa bandeja aí que já tá ótimo. Bom almoço. Seu Reinaldo e Dona Ilse, lá no Padre Eterno Baixo, alô Geni Godói em São Leopoldo, Simão Weschenfelder, Bento Gonçalves, já passou o ônibus, né? Tá liberado o golezinho ali pra abrir o apetite, o aperitivo depois do chimarrão, né, Simão? E dando o seu palpite aqui da nossa nova voz que estreia, que será anunciada na Imperial dia 6 de outubro, bem no dia do aniversário da rádio. Tem Quero Fest da Imperial lá no Nova Oktoberfest e nessa noite a gente vai anunciar aí a nossa nova colega. É uma voz feminina, isso o pessoal já matou a charada, tá? É uma voz feminina. Eu já dei outra dica que ela não vem de outra emissora, porque chutaram alguns nomes de pessoas que estão em outras rádios, né? E até para não dar problema aí achar que estão saindo, não estão, tá? A pessoa não vem de outra rádio, tá? Ele chutou aqui Fábia Ito, do Monte Azul. Olha, aliás, a Fábia é locutora, sabia? É uma grande locutora, já tem muitos trabalhos aí. Será? Não sei, eu só vou poder falar dia 6, tá? Mas aproveitando esse gancho aqui, uma coisa eu posso confirmar. É uma pessoa que vem da música, tá? Uma pessoa que tem relação com a música também. É a Fábia? Não sei, dia 6 a gente vai saber, tá bom? Vamos contar pra vocês aqui no Quero Festa da Imperial. Se a gente conseguir segurar até lá, não sei. A princípio, dia 6. Olavo de Novo Hamburgo pro amigo Orênio Ritter, de aniversário hoje, pediu Superbanda Opus.

0: Recordando o grupo Momento, Domingo de Sol e antes Super Banda Opus e a Rancheira do Edvino.
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1: Agora 25 para o meio-dia, 20.3, a temperatura, sol brilhando em Nova Petrópolis. 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

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Alô, Ilvene em Estrela, beijo no coração, obrigado pela companhia de sempre. Praia de Marisul, Marcelo nos ouvindo também, dando seu palpite aí. Helena Pellens, olha, ela é locutora e ela vem da música, mas ela é comunicadora da Rádio Vale Feliz, né? Eu disse que a nova comunicadora não vem de outra emissora, então acho que esse palpite não, mas o pessoal tem falado muito naquela, aliás, queridíssima, né? Amigona nossa, a Helena Pellens. O Valdemar Câmara, no Campestre São José do Hortêncio, lá o ônibus também já passou, saindo um aperitivo de morango ali. Oh, que beleza, bom proveito, toma um golinho aí por mim também. Casal Edemar e Clair em Lajeado, tomando chimarrão e curtindo também a programação aqui da Imperial. Pra quem pediu agora a musical Encanto...

0: Christian e Ralph, Camisa Manchada, Monte Azul, Weiss do Fastebergensagen e musical Encanto e a Serra Gaúcha. Monte Azul, atração confirmada nos 37 anos da Imperial, domingo 11 de outubro, abrindo a festa às 10 da manhã. Abraço pro Eduardo Kohenborger em Brochir, na sintonia, uma ótima quinta-feira. Dona Lenise Vent também com a gente, o Cláudio na sintonia e a homenagem aqui, ó, pra mãe, Dona Isíria Saquete, pelo aniversário hoje, 86 aninhos. Abraços do Ayrton Saquete, de Dois Irmãos. Parabéns a ela. Em 30 segundos, repórter Sicredi.
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0: Os playgrounds em praças e áreas de lazer são essenciais para o desenvolvimento infantil, a convivência comunitária e a promoção da saúde ao ar livre, transformando espaços de interação e convívio em prol da qualidade de vida da população. O Poder Executivo de Nova Petrópolis teve aprovado por unanimidade na sessão ordinária da Câmara de Vereadores o projeto de lei número 64, que autoriza a abertura de créditos especiais no orçamento de 2026 para viabilizar a aquisição e instalação de playgrounds em praças e áreas de lazer do município. O crédito especial terá valor de R$ 245 mil no total. De forma simplificada, essa autorização permite incluir no orçamento municipal uma destinação que ainda não possuía previsão específica, possibilitando que os recursos recebidos sejam utilizados na finalidade estabelecida. Os valores são provenientes de excesso de arrecadação decorrente de convênio firmado com o Ministério do Esporte. Conforme a justificativa apresentada pelo Poder Executivo, os recursos serão aplicados de acordo com o plano de trabalho aprovado para a instalação dos equipamentos. A proposta busca qualificar espaços públicos de convivência e ampliar as opções de lazer para crianças e famílias. Segundo a justificativa, os novos playgrounds poderão incentivar as brincadeiras, atividade física, a criatividade e o desenvolvimento infantil, além de tornar praças e áreas de lazer mais adequadas ao uso da comunidade. Repórter Sicredi retorna à tarde.
2: Começa agora o programa Conexão Nova Petrópolis, o informativo da Prefeitura Municipal. Bom dia, ouvintes. Vamos aos destaques de hoje.
3: Atenção, agricultores de Nova Petrópolis. 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Mais informações pelo WhatsApp 54-3281-1266.
2: As inscrições para a prova de certificação do ensino fundamental destinada a jovens e adultos encerram na próxima quarta-feira, 30 de setembro. Para participar, o candidato deve ter no mínimo 15 anos completos até a data da avaliação, 24 de outubro, e apresentar a documentação exigida. 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A avaliação será no dia 24 de outubro, no sábado, das 8h30 às 11h30 da manhã, na Escola Otto Hoffmann, no bairro Pousada da Neve. A divulgação dos resultados preliminares será feita nos canais oficiais da Secretaria Municipal.

0: Municipal de Educação e Desporto entre os dias 9 e 13 de novembro de 2026.
1: Abertas as inscrições para os grupos folclóricos interessados em participar do 54º Festival Internacional de Folclore de Nova Petrópolis. A inscrição pode ser feita até o dia 10 de novembro pelo site festivaldefolclore.com.br no menu Inscrições. Podem se inscrever grupos artísticos culturais locais, regionais, nacionais e internacionais, que desenvolvam atividades na área da dança, música e teatro, incentivando o folclore e a arte popular. A seleção dos grupos será realizada pela comissão organizadora do 54º Festival Internacional de Folclore. O evento ocorre de 15 de julho a 1º de agosto de 2027 na Rua Coberta. Mais informações pelo telefone 549-9965-5804, pelo e-mail yasmin.schmidt@novapetropolis.rs.gov.br ou pelas redes sociais @festivaldefolclorenp.
2: A Prefeitura de Nova Petrópolis, por meio da Secretaria de Indústria, Comércio, Serviços e Tecnologia e em parceria com o SEBRAE, realiza o primeiro Encontro Ecossistema de Inovação de Nova Petrópolis na próxima terça-feira, 29 de setembro. A atividade tem início às 8h30 da manhã e acontece no Espaço Sicred. Empresários, entidades, instituições, lideranças e demais interessados estão convidados a participar do evento. As confirmações de presença devem ser feitas previamente, pelo formulário eletrônico disponível no site da Prefeitura de Nova Petrópolis. A iniciativa tem como objetivo a integração entre o poder público, o setor produtivo, instituições de ensino e a sociedade civil para estimular novas ideias, fortalecer o empreendedorismo e ampliar a competitividade local.
1: Atenção, adolescentes de Nova Petrópolis! Venha fazer parte do Grupo Geração Protagonista, promovido pelo CRAS do Município e pelo Serviço de Convivência e Fortalecimento de Vínculos. Direcionado a adolescentes de 14 a 17 anos, especialmente aqueles em situação de vulnerabilidade social e econômica, o grupo terá encontros semanais ao longo de 3 meses, com foco na preparação para o mercado de trabalho e no desenvolvimento de projetos de vida. As oficinas priorizam o fortalecimento de competências socioemocionais, como autonomia, confiança, responsabilidade e postura protagonista, capacitando os participantes para as demandas atuais do setor produtivo. Interessados devem fazer contato com o CRAS de Nova Petrópolis pelo telefone 54-3298-2670.
0: Estas são as informações do Conexão Nova Petrópolis de hoje. 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
5: Agora 3 para o meio-dia, fechando o Bom Dia Imperial, agradecendo sua

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No FM, chegando em seguida o horário eleitoral gratuito, seguimos de música nas plataformas digitais e depois o Gabriel chega com o Tá Na Mesa. Para quem pediu aí, ó, Banda Grade Azul, Na Hora do Adeus.

0: Obrigado, Flavião. Obrigado de coração, amigo.
1: Obrigado, parabéns. Obrigado.
0: Valeu!

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1: Meio-dia e 25.
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2: Olá, muito boa tarde. Meio-dia, 28 minutos, 21 graus, 2 décimos é a temperatura. É o Tá na Mesa, é a programação do meio-dia da Imperial. Hoje, quinta-feira, 24 de setembro. E a quinta-feira de sol brilhando, algumas nuvens, mas sim o tempo firme predominando. 60% a umidade relativa do ar. 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Sou o Gabriel e a partir de agora te faço companhia para o colega Roger. Estamos chegando por aqui até às 16 horas, agradecendo pelo teu carinho, pela tua audiência e te convidando para participar 54-3281-1510. Bom almoço, bom início de tarde. E para iniciarmos a programação musical, tem banda Subras.

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0: Santa Clara do Sul, Forquetinha, Canudos do Vale e Tupandi. A Sertel segue recebendo a visita de escolas dentro do projeto Futuro Cooperativo em sua matriz em Teutônia. Nos encontros, alunos do ensino médio de diversas escolas da região conversam com os funcionários da cooperativa sobre sua vivência profissional. No bate-papo, os profissionais contam como foi sua escolha pela profissão, sua trajetória na Sertel e como é o dia a dia do trabalho. O objetivo é apoiar os alunos nas suas decisões profissionais. Na semana passada, foi a vez dos terceiros anos do Colégio Teutônia participarem da iniciativa. O professor Vitor Ernesto Krabi acompanhou as turmas e fala sobre a importância que vê nesta iniciativa.
1: Eu acho muito importante porque, ainda mais nessa fase aí, eles estão decidindo o que eles querem realmente seguir depois de estudar, apesar de, né, com o tempo até pode trocar, mas já tem pelo menos uma ideia. E falar com profissionais eu acho que é o mais importante, porque os alunos no dia a dia estão com professores, então quase só vê o lado do professor. Algumas escolas já fazem isso, como o Colégio Teutônia traz alguns profissionais, mas o fato de falar com um profissional que atua na área é muito mais importante, porque ele sabe como funciona, o que é importante, o que é importante, e algumas dicas também. Por exemplo, algum aluno tem uma dúvida, ele pode tirar a dúvida, por exemplo, o que ele precisa saber, quais são as áreas que mais abrangem esse curso, porque cada aluno, cada pessoa tem sua... Né, alguns vão melhor em matemática, exato, outros em outras disciplinas, e nesse caso de falar com os profissionais, eles podem ver mais ou menos o que realmente mais abrange lá na profissão, e em cima disso podem fazer escolha. Alguns já decidiram, mas sempre é importante ter uma dica a mais.
0: O professor também avalia a importância dos alunos conhecerem oportunidades em cooperativas e empresas da sua cidade e da região.
1: Não, seria importante porque, como você estava falando, por mais que Sertel seja conhecida e outras empresas aqui de Teutônia sejam conhecidas, os alunos principalmente conhecem talvez de redes sociais ou de ouvir falar em notícia, mas não tem essa vivência na empresa. E muitas vezes, então, eles nem têm noção de que é possível trabalhar numa empresa, crescer, de realmente fazer uma carreira numa empresa dessa. E quando abre as portas, o aluno entra e começa a ver que é possível ficar, com certeza é uma coisa bastante importante para as empresas de Teutônia, para o pessoal ficar aqui, né? Depois de formado, voltar ou pelo menos realmente trabalhar numa empresa de Teutônia. Como eu falei, se não tem esse conhecimento da empresa, eles não sabem como funciona. Então, abrir as portas para eles entrar, conversar, é uma maneira de eles poderem ver que sim, tem possibilidade, boas, ótimas possibilidades aqui em Teutônia de realmente se evoluir como na carreira, na profissão.
0: Muito obrigada. Este foi o professor Vitor Ernesto Krabi, do Colégio Teutônia, falando sobre a participação da escola no projeto Futuro Cooperativo da Sertel. Associado, manter o seu cadastro atualizado é simples, prático e rápido. Mudou de número de telefone? Avise a Sertel pelo WhatsApp 0800-510-6300. Assim você garante o recebimento de avisos, novidades e informações importantes de forma clara e segura. O contato direto de hoje fica por aqui. Uma ótima tarde para você!
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11: Imperial FM, a festa no ar, 19 minutos nos separando da 1, 21 graus e 3 décimos a temperatura. Boa tarde, Roberto, na escuta em Porto Alegre, tá no trabalho, né, Roberto? Bom trabalho pra ti, obrigado pela companhia. Jair Fassbinder sempre ligado com a gente lá em Arabutã. E ainda o Antônio Marchioro, passando para desejar uma boa tarde pra nós. Valeu, igualmente, tudo de bom a você. Música.

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1: Segundo encontro da família Pinov, dia 26 de setembro, no município de São José do Cedro, Santa Catarina. 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
2: Maravilha, agora 11 minutos nos separando da uma, 21 graus e 5 décimos a temperatura. Hora da gente conferir o Festa Baile Imperial neste sábado, dia 26. Tem o baile de Requerpe com janta na Sociedade União Fraternal em Pinhal Alto, Nova Petrópolis. 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Alô, Julita, em Várzea Grande, para a sobrinha Ivete, de aniversário. Parabéns, Ivete. Felicidades, muita saúde. E um abração aí pra ti também, viu, Julita? Tudo de bom, hein? Uma boa tarde. Em Salgado Filho, Paraná, nosso amigo Claudir Petri. Muito boa tarde, Claudir. Obrigado aí pela

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Imperial, pontualmente 1h, 21 graus e 6 décimos a temperatura. Tempo firme, sol brilhando na tarde desta quinta-feira, marcando hoje 24 de setembro. Vamos lá, a partir de agora, a tarde é nossa. 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Boa tarde, Nilson Schrank, na escuta, em Jaraguá do Sul, Santa Catarina. Obrigado, viu, Nilson, pela tua audiência. Uma boa tarde pro amigo. A Veridiana acompanhando a nossa programação na cidade de Tupandi. Alô, Clóvis de Alto Feliz. Uma linda tarde, claro, para todos nós, né, Clóvis? Uma linda tarde de quinta-feira a todos nós. 5432811510 é o telefone e o WhatsApp para você participar com a gente. Tudo de bom a você que está em nossa companhia. E vamos lá, abrindo o programa Tarde é Nossa com Banda Exemplo.

Banda Municipal de Salvador das Missões e o Popurri de Marchas. Antes teve a banda Exemplo, a Dama e o Garçom. 13 horas e 8 minutos, 21.7 a temperatura. E olha, lembrando que até hoje, né, seguem abertas as inscrições para o cadastro de suplentes ao Conselho Tutelar aqui de Nova Petrópolis. Lembrando que as inscrições são realizadas exclusivamente pela internet. O edital pode ser obtido no site da Prefeitura Municipal de Nova Petrópolis, na aba Conselhos Municipais, com dica. Portanto, hoje, né, o último dia para você realizar a sua inscrição para o cadastro de suplentes ao Conselho Tutelar aqui de Nova Petrópolis. Iraci Hansen, Novo Hamburgo, de Novo Hamburgo, homenageando a comadre Marli, o compadre Ricardo, a madrinha Elzira Brown, que mora no bairro Rincão dos Ilhéus. Deixa eu mandar um abraço para o Dionis, né, e a sua noiva, sua esposa, né, a Camila, eles que recém casaram, estão passando a lua de mel aqui na Serra Gaúcha, Gramado, Canela. Deu uma passadinha antes aqui no estúdio da Imperial para abraçar uns amigos, né, Jones? Obrigado, viu, pela tua visita aqui na Imperial. Desejo toda a felicidade do mundo aí para ti, também para Camila. Sejam muito, muito felizes, né, retornando aí a São Lourenço do Sul. Um bom retorno aí para vocês e, claro, já no aguardo aí da próxima visita dos amigos, tá bom? O Cleiton, de Bom Princípio, pedindo música, deixa eu ver aqui, se possível lembrar o irmão Maico Fusinger, de pagar uma carne terça-feira, vai estar ficando mais velho então, tá bom Cleiton, abraço aí pra ti, e também aí pro mano Maico, tirar a picanha do gelo então, né, mas tá cedo ainda, viu Cleiton, tá cedo, deixa isso só pra semana que vem, tá bom meu amigo, daqui a pouquinho sim eu trago uma dos atuais pra vocês. Lauri, de Presidente Lucena, pede o apartamento 104. Romeu, de Carlos Barbosa, tudo certo Romeu, uma boa tarde pra ti.

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aí a canção dos Atuais e a cerveja no gelo. Antes teve a música com o grupo Fester e Apartamento 104. 1:21, 22 graus a temperatura, sol brilhando aqui em Nova Petrópolis, a sensação térmica em 26 graus. Este é o programa Tarde Nossa. 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A Lisiane acompanhando nossa programação, obrigado pelas palavras, Lisiane, agradeço de coração, viu? Boa tarde, Gabriel, aqui é o Ângelo Lauer, ouvindo a Imperial em Ibirama. Olha só que bacana, viu, Ângelo? Obrigado aí pela tua companhia, uma boa tarde pra você e já trago a música pedida. Claudino e o Paulo, estamos trabalhando ao som da Imperial, bom trabalho a vocês, amigos. A Vera de São Sebastião do Caí, homenageando a vizinha Salete Mosman, de aniversário.

Hoje, olha só, parabéns Salete, muitas felicidades. Pessoal aí no CAI acompanhando a nossa programação. Ademir Bender do Hortêncio, alles gut, Ademir Vistetz im Schnees. Pedindo Kerpfest da banda Esmeralda. Já tá separadinha aqui, né? Rosani Noronha em Barão. Grande abraço, Rosani. Convido o povo da melhor idade para o baile de Kerp, amanhã à tarde, na Sociedade Santa Cecília em Dois Irmãos. Recadinho da Inês de Dois Irmãos. Abraço, Inês. Começando aí o Kerp de São Miguel, o Michelskerp, né? E amanhã, tradicionalíssimo baile da melhor idade na Santa Cecília. Nosso amigo do bairro Centenário, em Lajeado, pedindo música do Flamboyant. Isto! Valeu, abraço Jadir Eduardo Althaus, bairro Centenário em Lajeado, deixando um abraço para os ouvintes, também para toda a equipe da Imperial. E pediu e vai curtir o Flamboyant, 1:24, boa tarde.

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1: 26 minutos nos separando das 2 horas da tarde, 22 graus a temperatura e a tarde a nossa. 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Turma da Granja Pinheiros, levando a Imperial de carona, bom trabalho. Passar aqui em frente ao estúdio, dando aquela tradicional buzinada pra gente, né? Guido Dapper, de Dois Irmãos, na boa companhia da Imperial sempre. Alô, Geni, bom almoço. Uma boa tarde pra você. Ademar e Neiva em Novo Hamburgo. Igualmente, né? Um bom programa pra nós e, claro, uma ótima tarde pra vocês, tá bom, queridos? Lúcia e Luísa querem fazer uma homenagem para a patroa Flávia Schneider, de aniversário hoje. Mas olha só, hein, Luísa? Abraços à tia Lúcia e parabéns à dona Flávia. Muitas felicidades, muita saúde. João Fiscal em Arroio dos Ratos. Alô, Lúcia Stefan. Para todos os amigos e ouvintes, uma boa tarde para ti também. (5) 3, 2, 8, 1, 15, 10. Participe com a gente. Agora tem Grupo Lago Azul. 24 para as 2. Boa tarde.

0: Banda Esmeralda, Kerpfest, antes o Lago Azul, seu amor é tudo. 14 para as duas.
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2: Feito o convite, 9 minutos nos separando das 14 horas e trazendo aqui informação, né? O trânsito da IRS 124 entre São Sebastião do Caí e Parecinovo está liberado desde amanhã, né? Na região aí do Matiel, mas mesmo com a liberação, o trecho continua muito perigoso e com estreitamento da pista em um dos pontos, né? Por conta dessas restrições, os condutores que passam, né, por essa região precisam redobrar os cuidados. No trecho em que a parte da pista cedeu entre segunda e terça-feira, a sinalização foi reforçada, né? Mas o risco persiste. Então, neste ponto, aí será implantada uma das 6 galerias previstas para a região. Portanto, o trânsito liberado aí entre São Sebastião do Caí e Parecinovo, havia um bloqueio aí na localidade do Matiel, na IRS 124, mas trânsito liberado, mas quem passa por lá precisa ter muita atenção. Romeu Henkes, muito boa tarde. Quem mais? José Marcelo, uma música pra Tânia, de Santa Maria do Herval. Já já trago música da 0800. O Emerson em Serra Grande. Tudo certo, né, Emerson? Pediu pra recordar música do Rini de Oliveira. Vou trazer agora. Annelise Santuches, para o pai Osvaldo Santuches, que sempre está ligado na Imperial. Obrigado, viu, Osvaldo? E também a Annelise, né? Deixa eu só ver aqui quem mais. O Márcio nos acompanhando em Cerro Grande. Obrigado, viu, Márcio? O José Melo de Triunfo pede música do Som Livre, que eu trago já já por aqui. O Alexandre de São José do Hortêncio. Alô, escuta, Alexandre. Turma aí do Ritz Longo, quintou, né? Mas que tal? Abração aí, bom trabalho pra vocês. Vamos lá!

0: Super Banda 0800, passa lá. E antes, o saudoso Rene de Oliveira, Boca Louca. Um minuto nos separa das duas, fechando a primeira hora do programa Tarde a Nossa, agradecendo a parceria de Volony Becker no bairro Travessão em Dois Irmãos e a Cerâmica Caspari em Bom Princípio e Portão.
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0: 14 horas e 3 minutos. Seguindo com o programa Tarde é Nossa desta quinta-feira, 24 de setembro. Desejando a você uma boa tarde. Você que está chegando agora, seja muito bem-vindo à nossa programação. Por aqui, Gabriel, até às 16. Fazendo companhia e, claro, te desejando uma boa tarde, te convidando para participar no 54-3281-1510. A partir de agora.

0: 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Pedro Goetz, em Boa Vista, Poço das Antas, tá na escuta da gente, obrigado, viu, Pedro? Um abraço a Ilse Ehringer Schulz, em Padre Eterno Baixo, hoje parabenizando a Daiane Konstler. Está de aniversário hoje, parabéns, Daiane, felicidades, muita saúde. O recado também que vem lá de Carlos Barbosa, nosso amigo Adair Konstler, pede música da Orquestra La Montanara. Manda um salve para os pedreiros da Herli Construções, os caras são bons, estão trabalhando na minha obra, baixo do sol quente, né? Um abraço aí do Lucas Molin, valeu Lucas! Abração aí para ti, toda a turma aí da Herli Construções, bom trabalho, hein? A Marlise Frank, também conosco, tudo bem, dona Marlise? Uma boa tarde para ti e para toda a turminha que está por aí, né? 2:05.
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0: Orquestra La Montanara e o Dobrado Meia-Noite, Som Livre, Menina Não Corte o Cabelo e a banda Champion, I Love Cerveja. 2h15, essa da banda Champion foi pra Marisa Rosa, lá de Santa Maria do Herval. Abraço aí pra ti, viu, Marisa? Obrigado pela tua companhia. Nós do Gamu, isso aqui do Gamu, queremos pedir os parabéns do JM para o Gabriel, que está de aniversário hoje, de todos os seus colegas, desejando muita saúde e paz sempre. Valeu, recadinho da Claudete, pessoal aí do Gamu, né? E parabéns é pro meu xará Gabriel, muitas felicidades, saúde, já trago sim o feliz aniversário com o JM.
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aí o musical JM. Feliz aniversário para os aniversariantes deste 24 de setembro. E JM é mais uma das atrações da festa dos 37 anos da Rádio Imperial, 11 de outubro em Linha Imperial, junto com a nova Oktoberfest. 2h25, boa tarde.

0: Banda Nina, Alegria dos Bailes. Antes teve Bruga, Buam, Heinwe, 2:31.
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0: Resultado da loteria, quinto prêmio, 8.927, 8.927. Quarto prêmio, 7.857, 7.857. Terceiro prêmio, 7.937, 7.937. Segundo prêmio, 4.003, 4.003. E o primeiro prêmio, 7.329, 7.329. Resultado da loteria, extração das 2:20.
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Imperial, 24 minutos nos separando das 3 horas da tarde, 22 graus, 4 décimos a temperatura. 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Muito boa tarde, Miriam, de Novo Hamburgo, pedindo banda legal, oferecendo para a sobrinha Adriana, aqui de Nova Petrópolis. Obrigado, viu, Miriam? Marino Flar, em Carlos Barbosa, tudo tranquilo aí, Marino? Pedindo para recordar música do Alma Nova, Volta Pra Mim, essa de 1991, né, Marino? Na voz do Antônio Moirer, popular Nunes. Já vamos trazendo por aqui na sequência, viu? Anísia Secone, em Alecrim, olha só, pede música dos Atuais para todos na escuta em Alecrim. Obrigado, viu, Anísia? Já vou separar uma especial aí para vocês. Alovando, amigos da Superbanda 0800, hoje tem lançamento, hein? Às 18 horas no canal do YouTube da Superbanda 0800, o Medley 10, Baile do Fritz, mais uma do DVD 10 Anos de Alegrias da Superbanda 0800, né, Vando? Aqui na Imperial ela já tá rodando, né? Mas no YouTube, às 18 horas, você confere aí o videoclipe, mais uma aí do DVD da Superbanda 0800. Daqui a pouquinho pegando a estrada, né? Rumo a Lontra, Santa Catarina. Sabadão em Arroio do Meio e domingo em Campestre, São Sebastião do Caí. A Viviane em Montenegro, também curtindo a nossa programação. Obrigado, Viviane. E também o Gervásio lá.

0: Power, amigão aí curtindo a nossa programação, obrigado, viu, Gervásio? Vamos lá, conferindo então a novidade da Superbanda 0800.
1: O segundo CD, Leda Rosa.

0: Os atuais no Volvere. Antes a Superbanda 0800 e o Medley 10, Baile do Fritz. Agora 12 para as 3.
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0: Para a gente recordar a Uma Nova Volta Pra Mim, canção de 1991, 4 minutos nos separando das 3 horas da tarde. A Leane tá na escuta da Imperial, obrigado, viu, Leane, pela audiência, uma boa tarde pra ti. Marlene de Santa Maria Durval, música e oferecendo pro Sérgio, obrigado pela companhia. O Rock Becker de Bom Princípio, já trago banda Luar, viu, Rock? Alas Kut, né? Fazendo uma fonte com aquário na melhor companhia, a Imperial. Peço música do Corpo e Alma, Perigosa e Linda, o Carlos Binder em Novo Hamburgo. Tá ficando caprichado aí, viu, Carlos? Obrigado aí pela tua audiência, um bom trabalho. Já sim, eu trago o Corpo e Alma. Repórter Sicredi.
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0: A Prefeitura de Dois Irmãos anunciou a estruturação do programa Farol, Fortalecimento, Acolhimento e Rede de Orientação Local, iniciativa de prevenção à violência e ao assédio sexual contra crianças e adolescentes e de fortalecimento da rede de proteção no ambiente escolar. De acordo com a nota divulgada pela administração municipal, o programa será instituído por decreto municipal. Terá caráter permanente e não apenas de campanha. A proposta prevê uma nova atuação integrada entre educação, saúde, assistência social, conselho tutelar e demais órgãos da rede, com protocolos e fluxos de atendimento definidos. Estão previstas capacitação de professores e funcionários, atividades educativas com estudantes, orientações às famílias e educação para a segurança digital. Um dos pilares é capacitar os profissionais que convivem diariamente com os estudantes para reconhecer sinais de vulnerabilidade, acolher, proteger e acionar a rede, evitando a exposição das vítimas. Com as crianças, serão trabalhados conhecimento do próprio corpo, limites e busca de ajuda. Com adolescentes, respeito, consentimento e segurança digital. Ainda segundo a administração, uma das principais ações será a atualização do Protocolo Municipal de Proteção, que definirá quem acionar, em que situações e qual o papel de cada serviço. Profissionais de referência serão capacitados para fazer parte da rede. O foco do programa vai além dos estudantes, não busca apenas ensinar a criança a se proteger, mas sim preparar ainda mais os adultos

0: e aprimorar os serviços para protegê-la, com a missão prevenir, ouvir, acolher, proteger. O programa está alinhado ao marco legal de proteção integral. Repórter Sicredi volta em uma hora aqui na programação da Imperial, fechando mais uma hora do programa Tarde Nossa. 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Pontualmente, 15h.
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Imperial, 15 horas e 5 minutos, 22 graus a temperatura. Ouvimos Karimeros, Marmorstein und Eisenbricht. A tarde é nossa até às 16 horas. 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Abraços Amantina e o Lírio em Linha Nova, pedindo música com Andy Borg. Já vou separar aqui, tá bom, Amantina? A Mirna de Dois Irmãos, oferecendo música para os ouvintes e para a equipe da Imperial. Obrigado, Mirna. 5432811510, telefone e WhatsApp para você participar com a gente. Para quem havia pedido, banda legal.

0: Corpo e Alma, Perigosa e Linda. Antes teve banda Lua Laranjeira e ainda banda legal Vidas Traçadas. 3:15.
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Andy Borg, Sieben Tage Sommer, 15 horas 24 minutos. 22 graus a temperatura, este é o programa Tarde é Nossa. 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

0: pontos da região neste sábado, já começando pela manhã, né? Sábado, dia 26, tem o Manhã Alegre Imperial diretamente do Freak Atacado, bem no centro aqui em Nova Petrópolis. 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No primeiro final de semana de outubro, cobertura da nova Oktoberfest em Linha Imperial e o lançamento e escolha das soberanas da Festa do Figo em Linha Araripe. Muito boa tarde, Gilberto Carlos Klein, chegando na programação a partir de agora. Obrigado, amigo, seja muito bem-vindo. Pedindo música com King of Ginta, já tá separadinha por aqui, tá bom, Gilberto? Quem mais? O Evair Siqueira, de Sinop, no Mato Grosso, acompanhando a gente. Obrigado, viu, Evair, seja muito bem-vindo. Boa tarde, Cássio Machado de Aceguá, pedindo musical Calmon. Aí abriu o bloco aqui, viu, Cássio? Shen Music, nosso amigo Adriano Opperman em Humaitá, Flies e Jamshaven Kut Music, vamos lá, Adriano. Jair Fassbinder, alô para Estrela, Rejane e Valmor Venequer. A Vânia também está curtindo a nossa programação, boa tarde. Gabriel, estamos na escuta, turma da Bittenbender Pinturas, um abraço para o Nico, Volney e Leander, pedem uma com Rick e Renner. Valeu, turma, bom trabalho aí, viu? Turma do Chopitzas, homenagem para a Flávia pela passagem do aniversário hoje, desejam parabéns, felicidades e tudo de bom, sempre com muita saúde. Isso aí, obrigado, viu, merci, e parabéns mais uma vez aí para a Flávia. Maria Schneiderville também ligadinha com a gente, obrigado, viu, Maria, pela audiência. 3:26, musical Calmon.
1: Muito frio em toda a grande Porto Alegre.

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2: Quinze horas e 36 minutos. Bloco anterior, a gente curtiu o musical Calmon, Ao Sul do Meu Coração. 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Meu amigo Ayrton Sacchetti, hoje parabenizando a mãe, a Isíria, que está de aniversário, comemorando seus 86 anos. Olha que bacana, hein, Ayrton? Abração aí pra ti, toda a família Sacchetti. E parabéns aí pra mamãe, a dona Isíria. Muitas felicidades e saúde. André Luiz Schneider, de Teutônia, 26 graus em Teutônia. Sidney, de Dom Feliciano, tudo tranquilo aí, Sidney? Seguimos trabalhando e sempre na companhia alegre da Imperial. Pede música alemã, tô devendo aqui uma alemã, né, pro Gilberto Carlos Klein, da de Três Arroios. Já vou aproveitar e vou incluir a mesma aí pra você, tá bom, Sid? Bom trabalho! Agora o Miramar Show para os aniversariantes.

0: Casa de Caboclo, Rick e Renner, antes o Miramar Show, festa de aniversário. 14 minutos nos separando das 4 horas, Otília Browning, Dois Irmãos. Uma ótima tarde pra ti também, Otília. O seu Elton Rashi. Tudo tranquilo, Elton? Quanto tempo, amigo? Uma boa tarde pra ti. Tudo de bom, hein?
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0: Tá aí o JD e Companhia, Como é Lindo o Amor. Antes teve Kings of Quinta, Vanderpegelstein. Repórter Sicredi.
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0: A Prefeitura de Ivoti, por meio da Secretaria de Turismo, Desporto e Cultura, realizou na ontem, quarta-feira, dia 23, o último encontro de construção do Plano Municipal de Turismo. A atividade ocorreu na Câmara de Vereadores e reuniu representantes do poder público, instituições, setor turístico e comunidade. O encontro marcou o encerramento de uma importante etapa de elaboração participativa do documento, que tem por objetivo estabelecer diretrizes e caminhos para o desenvolvimento do turismo em Ivoti, valorizando os atrativos, as características e também as potencialidades do município. Durante a programação, o plano foi apresentado pelas consultoras Gladys e Paola Nora, responsáveis pela construção do documento. Após a apresentação, os participantes puderam esclarecer dúvidas, dialogar e apresentar sugestões para o aprimoramento do material. A participação da comunidade e de representantes de diferentes setores é considerada fundamental para que o plano esteja alinhado às necessidades e oportunidades do município. A proposta é contribuir para um planejamento mais organizado e para o fortalecimento das atividades turísticas locais. Estiveram presentes o prefeito em exercício Alexandre dos Santos, a secretária de Turismo, Desporto e Cultura Rayama Trenkel, a diretora de Turismo Núbia Mevius, a diretora de eventos Tainá Rubens e também Rubem do Sebrae Regional Sinos e também a presidente da Câmara de Vereadores Marli Heiligem. O vereador Márcio Gut, além de representantes de instituições da comunidade. Repórter Sicredi retorna amanhã aqui na programação, fechando a tarde a nossa desta quinta-feira, agradecendo mais uma vez a Curto Arte Produtora, Suítes Avenida em Gramado, Sétima Festa Nacional da Lavanda, Scheidt Materiais e Acabamentos e a Unimed Serra Gaúcha. Daqui a pouquinho o Samuca está chegando para comandar o fim de tarde imperial. Deixo aqui um abraço ainda para o JK Florianópolis, na praia de Moçambique. Rodrigo Gaiteiro também está com a gente. Alô, Fábio Damer, acompanhando a gente, ouvindo a Imperial pelo aplicativo, retornando de Piratuba das Águas Termais. Olha só, bom retorno, viu, Fábio? A música

0: música, infelizmente hoje não tenho mais tempo para trazer ela, tá certo, amigão? Deixa eu ver aqui, o João, lá de Arroio dos Ratos, segue com a gente. Geni Godoy, obrigado, Geni, tudo de bom para ti. E ainda o Valmor, acompanhando a gente, obrigado, viu, Valmor, tudo de bom. Volto amanhã ao meio-dia e 25 na programação do meio-dia da Imperial. Desejo a todos um bom fim de tarde. Fiquem com Deus. Até amanhã.
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Alô, gente, agora 4h05, 21.9 a temperatura, tempo bom aqui na Serra Gaúcha e nós estamos chegando pro fim de tarde imperial, a partir de agora até às 18 horas. 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Para você que tá com a gente, esteve com o Gabriel até agora, o nosso muito boa tarde. A Samuca tá chegando para te fazer companhia a partir de agora, então, até às 19 no FM. E é claro, né? Trazendo aí o teu pedido, a tua participação através do nosso WhatsApp, né? Você manda aí o teu recadinho, 5432811510. Hoje sim, né? Temos uma tarde típica de primavera, com temperatura agradável, sol brilhando, as flores já dando as caras também. Amanhã, tendência que esquente, né? Temos aí a previsão de calor para essa sexta-feira. Final de semana, em algum momento a chuva retorna, provavelmente no domingo. Mas vamos que vamos, né? Vamos aproveitar esses dias bonitos aí. Vamos lá, mandar abraço por aqui desde já pra turma que tá com a gente. Alô, Valmor, né? Pede música com a banda Exemplo, trago já na sequência. Normélio Chuno, Padre Eterno Ilgues, boa tarde. O João é Rui dos Ratos também. O Antero, né? O senhor Antero, turma que também acompanha a gente. Grande abraço, amigos lá no Ceará. Vamos de música, banda Exemplo. 4h07, boa tarde pra você.

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9: Imperial agora 4h17, 21.9 a temperatura. 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Muito bem. Deixa eu mandar um abraço aqui pro Darcy Charlau na Lomba Grande, tá na companhia, pede música na programação. A gente separa já pra sequência. Também o Celso Catafesta em São Jorge do Oeste, no Paraná. Pede música com os Cometas, né? Música com os Cometas. A gente também tá trazendo na sequência. Hoje tem audiência diferenciada, né? A esposa Cris e a cunhada Tati estão a trabalho aí em Dois Irmãos, né? Já conferiram a estrutura do Kerp por lá, né? Mas que barbaridade. Abraço para vocês, beijo, Cris. Pediram Mercosul, né? Mercosul vai chegar agora por aqui. 4h18, 21.9, a temperatura.

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0: Tá aí pra turma que pediu os Cometas Roda Gigante. Teve Sobras também com a participação do Indústria, Modo Amar. E lá no comecinho do bloco a música alemã com Akin Petri. Legal, né? Vai mandando aí teu recadinho 54-3281-1510 e participe com a gente, né? Aqui da nossa programação. Repito, a WhatsApp, né? Da rádio 54-3281-1510. Manda aí teu recadinho pra gente. Espaço comercial, já voltamos.
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1: Vamos lá, gente. Agora 24 para 5, 21.9 a temperatura. Amigos em Estrela na companhia. Alô, Valmor, aquele abraço, né? Também a Rejane. Obrigado aí pela audiência. Lembrando sempre que você segue participando, né, pelo nosso WhatsApp, também pelo telefone, pelo site, como você preferir. E, claro, né, como muitas festas que a gente ouve as chamadas e as feiras, vem aí mais uma edição da Feira das Flores de Ivoti. É a 19ª edição e o pessoal já pode se programar, né, nos dias 16, 17, 18, 23, 24 e 25 de outubro, das 9 às 18 horas, tem esse baita evento aí na cidade de Ivoti com entrada gratuita. O tradicional evento será realizado no núcleo de casas em Chaimel, em um dos principais pontos turísticos da cidade, né? O espaço conhecido pela arquitetura histórica e a atmosfera acolhedora será mais uma vez o cenário para celebrar, né, a beleza das flores e valorizar a cultura e as tradições locais. E a programação oficial com os detalhes e atrações você pode também conferir em breve, tá bom? Já vai te agendando. No dia 24 de outubro tem Manhã Alegre Imperial, direto aí da Feira das Flores de Ivoti. Mas antes disso, tem a festa dos 37 anos da Imperial. E a gente traz agora mais uma atração confirmada.
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0: Imperial agora 16 para 5, para quem havia pedido Luzes da Ribalta, né? Versão aí do Luciano Miritz. E eu tô trazendo mais abraços por aqui. A Avenida Pretzel em Ivoti tá na companhia. Abraço também para os amigos lá em Florianópolis, né? Praia Moçambique. Alô, JK tá na companhia. Abraço para a filha Nicole de Manaus, né? E a Priscila vieram da Coreia do Sul morar em Florianópolis. Olha que maravilha. É, maravilha, show de bola, abraço pra vocês aí, a Priscila e a Nicole, né, que estão aí por Florianópolis também, aquele abraço. Quem mais? Alô, Lajeado, Rio Grande do Sul, na companhia da gente, abraço pro Jadir, né, pede o Beija Beija, a antiguinha dos atuais aí que a gente traz já já aqui na programação. 15 pra 5.
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Tá aí, Montanari, o Bar do Stitz, para quem havia pedido aqui na programação, 7 faltando para 5, 21 graus e meio é a temperatura, né, gente? Deixa eu mandar um abraço por aqui para Rosmarie de Canela, pede o vestido azul, Flávio Dalcinha, a gente traz já na sequência aqui da programação. Alô também pro Jair Fassbinder em Arabutã e pra turma lá nos ingleses em Florianópolis, né? O Ari Nais também na companhia da gente. Maravilha. 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E vamos que vamos, né? Com mais música aqui na nossa programação. Destaque para a música alemã com o Die Trankwalde. E já em seguidinha tem também demais pedidos da audiência, né? Com o Flávio Dalcin, tem atuais chegando na sequência também. Agora 6 para 5.

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2: E sexta-feira tem...

0: Campeonato Municipal de Futsal, segunda divisão, em São Francisco de Paula. É as oitavas de final. É sexta-feira, dia 25 de setembro, no Ginásio Municipal de Esportes. Também com transmissão ao vivo pelo site RS Esportes. Se enfrentam a partir das 19 horas e 15 minutos. Paysandu versus os Mangolão. Logo depois, Real Serrano versus Tropa do Nove. Em seguida, Bosqueto Futsal versus Nada Consta. E para fechar as oitavas de final, Arsenal versus São José. Quatro jogos pelas oitavas de final do Campeonato Municipal de Futsal, segunda divisão, em São Chico.
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9: Vamos lá, 5:06, segunda hora aqui do nosso fim de tarde imperial, e segue conosco Sertomac Equipamentos, Rua Guarujá, número 79, em Novo Hamburgo, também em Gramado, na Mário Bertolucci, número 34. 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Vamos lá, gente, 5:08, 21.5 é a temperatura. Um abraço pro Jefferson em Santo Ângelo, tá com a gente, pede para recordar o Anjo Azul, né? Música com rainha musical, para a esposa Aline Bigger, estará de aniversário amanhã. Desde já os parabéns, né? Um forte abraço para toda a turma por aí. Já já tem rainha, viu, turma? Valeu! 5:09, para quem pediu, Flávio Dalcin, Banda Ouro.

Imperial, 5h15, banda Periquito, Bode Manso. Antes teve Flávio Dalcin, banda Ouro, Vestido Azul. Banda Periquito, que estará conosco também na festa dos 37 anos da Imperial, dia 11 de outubro. Festa essa que começa já às 10 da manhã, viu, gente? Então te organiza, né? Te prepara aí pra passar um dia super bacana mais uma vez com toda a equipe da Imperial, enfim, né? Com muita gente bacana durante a programação da nova Oktoberfest, esse ano ocorrendo na linha Imperial. Então te organiza aí, viu?

0: 10 horas da manhã já tem banda no palco. Que maravilha. Abraço pro nosso amigo Hilário Yankee, a esposa Marli também acompanhando a gente. Pedem música, o Trem da Vida. Trago já daqui a pouquinho por aqui também. Espaço comercial e eu já volto.
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Maravilha, pra quem pediu, Rainha com Anjo Azul pra recordar, né? 21 graus a temperatura, já aproveito pra mandar abraço pra Lúcia e Stephen também, dois irmãos. Pede música na programação, além do, deixa eu ver aqui, Thiago, né? O Thiago de Presidente Prudente, São Paulo, tá na companhia. Pede musical Encontro, já vou separar pra logo mais aí também. Maravilha. Vamos seguindo, a música alemã de Paldauer chegando por aqui. Em seguidinho tem o Trem da Vida, sempre para Pneumark Auto Center, Ideal Esquadrias, Hotel Schaefer, Mercado PL, Funerária Rost, Sertomac Equipamentos e Unimed Serra Gaúcha.

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de Canoas está com a gente também, pede uma dos atuais. Aliás, tem pedido dos atuais aqui também pro meu amigo Neri, né? Grande Neri, tá no Shima aí com a esposa Milene. Grande abraço para vocês. Já tem o Pássaro Livre chegando na sequência. Aliás, atuais, mais uma das atrações confirmadas com a gente dia 11 de outubro na festa da Imperial, tá bom, gente? Dia 11 de outubro. E chegue, quando eu falei antes, né, chegue cedo, é por isso, porque os atuais já, meio-dia, estão no palco também, né? Já começa às 10 horas com o Monte Azul, após tem Sul Brás e ao meio-dia, os atuais no palco, tá bom? E a gente vai curtir o Pássaro Livre já em seguidinha por aqui também. 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Para quem pediu o musical Encontro,

0: É, Canção Nativa, Paixão de Rodeio, antes Pássaro Livre, Os Atuais e Encontro com Copo Seco. Abraço para Tatiane Zanqueta e Morro Reuter, Rodrigo também na companhia da gente. Abraço, meu amigo Luiz Soares, né, seu Luiz, abraço. Tá com o cunhado Edson aí na lida, né, na lida e na sintonia da Imperial. Já já tem a nova da Sétimo Sentido também aqui na programação. Aliás, trago já na sequência mais uma atração que estará na Nova Outubro e também na Festa da Imperial. Confere aí, fica ligadinho.
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Tá aí, super banda Chopão, Trompete, né, com antes Navisson, é sério, e o Navisson é mais, claro, uma atração confirmada na nova Oktoberfest, acontece de 2 a 12 de outubro e você é convidado especial, né, Linha Imperial aguarda você para mais uma super festa, é a quinta edição já, né, que coisa boa. 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Entre 5 e 6, né? Finalzinho já da nossa segunda hora do programa. Aproveito para mandar um abraço pro Jair Ritter em Formosa, Goiás, na escuta da gente também. Guido Dapper ouvindo a gente lá em Dois Irmãos. Muito bem. Daqui a pouco mais tem o Preferência Popular. Mas antes, deixa eu trazer o Sétimo Sentido, né? Que eu tô devendo aí pro Luiz e toda a turma. Obrigado mais uma vez pela companhia. Sigo contigo daqui a pouquinho com o Preferência Popular.

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1: Em Nova Petrópolis, o tempo é bom, temperatura em 20 graus. 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
1: A gente, agora 6:07 graus a temperatura, e está no ar o nosso Preferência Popular, sempre claro, numa parceria da Colombo. 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Alô, Jefferson Rupental e o Maicon Ternos na companhia. Estão na pintura acompanhando a gente, pedindo uma do Champion. Vão estar na festa aí na linha Marcondes Baixa, né? Show de bola, turma! E vão estar também com a gente na festa dos 37 anos da Imperial. Claro, Champion com a gente também, né? Deixa eu ver o horário do Champion. Uma da tarde já tem Champion no palco, hein? Que beleza! Vamos lá, vamos com música deles, então, chegando por aqui, uma das novas, né, das mais recentes, aí gravadas no DVD, de 35 anos, aliás, que espetáculo, né? 6:09, tem Champion!

0: Tá aí a banda Berlim aqui na nossa programação. Antes teve Champion. Já aproveito para mandar esse baita dobrado aí pro nosso amigo Nestor Fogel. Amanhã tá por casa, né? Amanhã tem feriado lá em Carlos Barbosa. Que beleza. Valeu, Nestor. Grande abraço. Valeu aí. Bom final de semana já, eu diria, né? Porque se vai folgar amanhã, já vai emendar aí. Feriadão. Coisa boa. 6:16, espaço comercial, eu já volto.
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0: Legal, gente, agora 6h20, 19.7 a temperatura e o tempo segue firme aqui na Serra Gaúcha. Vamos lá, vamos seguindo com mais música, esse é o Preferência Popular, daqui a pouquinho a loteria e tudo mais, né, aqui pra você também. Pra turma que havia pedido música alemã, Gigi Anderson.

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0: Legal, hein, gente? Tá aí banda Luar pra gente matar a saudade, recordar por aqui. Antes teve JM, o Barquinho Azul. Eu vou para um espaço comercial, na volta tô trazendo a loteria.
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A extração das 18h20 desta quinta-feira, né? Quinto prêmio chegando, número 3.149, 3.149. Quarto prêmio, 3.062, 3.062. Terceiro prêmio, 5.564, 5.564. Segundo prêmio, 5.603, 5.603. E o primeiro prêmio, 7.851, 7.851, 7.851, o primeiro prêmio. 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Real 6:37.

0: Muito bem, então é a música alemã com Seed Life, né? Com California Blue. A música especial aí vai pro amigo também Nestor Wischenfelder, lá em Estância Velha, tá sempre na companhia, né? Muito bem, já uma banda no capricho aí, tá bom, Nestor? Grande abraço. Quem mais? Eduardo Henrique Kornborger, Reta Grande Brochier, também sempre com a gente, né, Eduardo? Amigos da banda Sempre Alegre, beleza. Espaço comercial, já volta em seguidinha.
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Beleza, tá aí pra matar a saudade, Tupanson, aqui na nossa programação. 8, faltando para 7, 19.2 a temperatura. Aí o Vene com a gente lá em Estrela. Alô, o Vene, abraços. Obrigado, viu, pela companhia de sempre também. É, repeteco da loteria, trazendo para você por aqui. Vamos lá, loteria das 18h20, quinto prêmio. É, 3.140. 49, quarto prêmio 3.062, terceiro prêmio 5.564, segundo prêmio 5.603 e o primeiro prêmio 7.851. Fechando por aqui o nosso Preferência Popular, agradecendo, claro, a parceria da Colombo. 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Tô indo embora, volto amanhã às 20 horas no nosso Sextou de novo, né? Agradecendo aí a tua companhia, a tua audiência. Logo mais tem o Vem Amigos aqui na programação da Imperial. Então já fica o convite aí pra você ficar ligadinho aqui, né? Sempre, claro, na Imperial, seja pelo aplicativo, FM, enfim, onde você estiver com a gente, tá legal, tá valendo, né? Super abraço, obrigado pela companhia. No FM, daqui a pouquinho, a Voz do Brasil. E a gente se encontra, então, amanhã às 20 horas. Um abraço e até lá.

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0: Muito bem, agora 8:04, 8:04. Boa noite para você, 17 graus e meio a temperatura. Noite de quinta-feira, a trilha também já vem anunciando. Estamos chegando por aqui com mais uma edição do Vem Amigos. 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E pra gente iniciar 8:05, já estamos ao vivo aí também em live no Facebook, no YouTube, aplicativos, FM, redes sociais, sinal de fumaça, tudo tá valendo hoje à noite aí, porque é com alegria que eu recebo esse meu grande amigo aí, cara, já é uma amizade de tantos anos. E hoje eu posso voltar com a minha velha frase, nos conhecíamos no tempo que ainda tínhamos cabelo. Rodrigo, cara, que bom te ter aqui essa noite, obrigado por ter aceito o convite, viu?
1: Boa noite, Giovanni, boa noite aos ouvintes da Imperial. Olha, pra mim é um grande prazer estar revendo um amigo, estar visitando os estúdios aqui da Imperial. A gente, igual você falou, a gente já tem uma amizade de longa data, né? E pra mim tá revendo aqui todos os amigos, tá aqui nessa rádio maravilhosa que sempre incentivou o meu trabalho, né? Durante a minha passagem pela banda dos atuais também, e agora eu tô com o meu projeto novo, que nós vamos conversar daqui a pouquinho, né, Giovanni? Vai ter bastante conversa pra nós.
0: Nós vamos ter muito assunto nessa noite aqui, são duas pessoas jovens, mas que começaram cedo na lida, né? Por isso que tem uma bagagem já. Tu deve ser mais novo que eu.
1: Eu tô com
0: Mas enfim,
1: tô
0: eu já vou te pedir 30, isso aí.
1: Eu tenho 39.
0: Mas, eu já vou te pedir isso aí.
1: Tá bom.
0: Eita, nós, mas que alegria. Aliás, o melhor de tudo, eu fico muito feliz quando meu convidado, né, vem aqui, traz a patroa, assim como é teu exemplo hoje, tá aí bem acompanhado, né? Então é um momento que também serve como um passeio, já aproveita, né? Já faz o Vem Amigos, já faz uma média com a patroa, tá tudo certo depois,
1: né? Tá tudo certo, né, Giovanni?
0: Ainda mais visitar Nova Petrópolis, né?
1: Cara, igual eu tava te falando, que cidade bonita, vocês estão de parabéns.
0: Gosta da cidade aqui?
1: Eu tava até falando com a patroa, olha, era uma cidade pra gente pensar em morar, né?
0: Olha aí, ó, viu só?
1: Viu?
0: Aprovou?
1: Fechou todas,
0: que legal. Bom, vamos fazer o seguinte, como eu costumo dizer, vamos começar pelo começo, né? Aonde nasceu e em que ano que foi? Enfim, me conta um pouquinho aí, Rodrigo Baier.
1: Giovanni, eu nasci em Santa Cruz do Sul, sou natural de Santa Cruz do Sul, no ano de 87, né? Igual eu tava falando minha idade agora.
0: Mas olha aí, mesmo, 39?
1: 39, tem.
0: Mas olha só, acho que tu é o mais novo da turma até hoje. Ou o Regis, acho que o Regis ainda é o mais novo.
1: É,
0: que passou aqui. Mas olha que legal.
1: Eu sou piazinha, tá recém crescendo os cabelos.
0: Tô vendo,
1: você, né?
0: Tô vendo,
1: recém crescendo os cabelos.
0: Que legal, então tu nasceu em Santa Cruz.
1: Santa Cruz do Sul.
0: Que dia que foi mesmo?
1: Dia 2 de março de 87.
0: 2 de março de 87, muito bem. E, bom, teu caso, e com toda certeza, já foi no hospital, porque vários que passaram aqui foi com parteira, né? Então, contigo deve ter sido no hospital mesmo.
1: Foi no hospital Santa Cruz.
0: Cidade, centro mesmo, ou é interior de Santa Cruz?
1: Centro mesmo.
0: Centro mesmo?
1: No centro.
0: E lá até hoje? Ou mudou um pouquinho aquela coisa toda? Ou tu ainda mora no mesmo lugar? Não,
1: não,
0: né?
1: Não moro no mesmo lugar. Eu moro
0: depois
1: perto da universidade lá em Santa
0: depois
1: Cruz.
0: A gente vai chegar nesses detalhes aí. Tua infância foi lá então?
1: Minha infância foi em Santa Cruz do Sul. Me criei lá, era no centro, meu pai e minha mãe tinham um restaurante na época, né?
0: Ah, já era um pouquinho, nasceu no centro mesmo então.
1: O pai e a mãe tinham um restaurante.
0: Opa!
1: E também outra coisa, meu pai e minha mãe sempre pegavam um restaurante na Oktoberfest lá de Santa Cruz.
0: Ah, mas então...
1: Então me criei por tudo, por isso que veio também esse negócio da música, né? Sempre tava no meio das festas, né?
0: Ah, então tá aí explicado, um restaurante em Santa Cruz e ainda restaurante na Oktober de Santa Cruz. Tem tudo a ver então com festa contigo e com música e tudo mais. É só você ter mais irmãos?
1: Eu tenho mais um irmão, mais novo, é.
0: Ele
1: até toca comigo na minha banda.
0: Poxa,
1: agora.
0: Eu ia
1: guitarrista.
0: Pedir, se ele era normal ou se era músico também. Ah, ele toca contigo?
1: Toca comigo.
0: Mas que legal!
1: É. Mas o Vini tem 26 anos, é mais novo, né? Mas tá com nós aí, já tem uma bagagem também.
0: Nossa, olha que legal, cara, não sabia, que legal. E essa infância, então, algum familiar músico? Não.
1: Na verdade, eu fiquei sabendo que o meu bisavô...
0: Bisavô?
1: Meu bisavô tocava violino.
0: Olha aí. É. Eu achei que o violino era um instrumento mais recente, mas não, não a galera ele, lá atrás também já...
1: É, e o meu bisavô, pelo que eu fiquei sabendo, vieram da Alemanha, né? Então, então ele disse que tocava violino.
0: Violino.
1: O pai contava, né? A voz também.
0: Sim, sim, sim. Mas então o teu caso não tem a ver com alguém da família direto. O teu negócio era o restaurante e depois a Oktoberfest.
1: É.
0: Mas me conta um pouquinho dessa infância. É normal? Aquelas brincadeiras raiz, jogar pedra no telhado vizinho...
1: É, Giovanni, eu sempre digo, meu pai foi um músico frustrado, né? Ele sempre tentou aprender, comprou violão, comprou guitarra.
0: E não
1: aprendeu nada.
0: Sério?
1: Ia na aula e não dava certo. E daí meu pai e minha mãe sempre gostavam, igual eu te falei, de ir em jantar dançante também, em festa. Eu sempre tava no meio e ficava, disse que eu sempre, quando eu era pequenininho, isso eu não me lembro.
0: Uhum.
1: Mas sempre tava na frente da banda, daí tava batendo alguma coisa, uma latinha, um negócio. Disse que eu sempre já tinha interesse desde pequenininho, né? Daí eu tinha, eu acho que era 11 anos de idade. Daí o meu pai queria me dar um violão. Não, vou te dar um violão pra tu ir na aula. Eu disse, não, eu não quero violão.
0: Pronto.
1: Quero um teclado.
0: Eita, já começou teimoso. Mas e na escola tinha aula de música lá? Não.
1: Tinha aula de música, mas era uma coisa bem básica, assim. A professora tocava um violão e todo mundo só cantava. Mas instrumento, alguma coisa voltada a isso, não. Era isso um geral. Geralzão, aquela aula que todo mundo tinha, né? Que, bem básica.
0: Sim,
1: né?
0: sim. Mas a tua infância, me conta um pouco aí. Teve essas brincadeiras raiz também? Ou tu era mais ligado a ficar boas?
1: Não,
0: ou...
1: eu queria ser jogador de futebol, né?
0: Ah, é?
1: Era
0: tu e o Cleiton, então? O Cleiton também veio aqui.
1: Eu joguei na escolinha do Santa Cruz, da Avenida, lá em Santa Cruz. Eu era meio metido.
0: Mas olha, na Avenida...
1: Depois não deu brinco, daí eu vi que não adiantava, né?
0: Quando viram tu jogar, disseram, não, para agora.
1: Para. Daí eu tava fazendo, o meu pai sempre falava que eu tava fazendo muita coisa, era o colégio, era a escolinha de futebol, eu fazia taekwondo também, luta.
0: Mas olha...
1: E aula de música, era quatro coisas, disse, não, tu vai ficar louco, tu vai ter que escolher alguma coisa. Daí eu, vou na música e continuo o colégio. Tá?
0: Mas e aí o teu pai não ficou frustrado quando tu deu um não pra ele por causa do violão?
1: Não.
0: Tipo, pô...
1: Era a música, era o sonho dele, né? Foi pra música, era isso aí, daí...
0: Mas e existe isso? Bom, eu também passei por essas, né? De tentar aprender isso, aquilo, mais aquele instrumento, também não deu nada, né? Mas pode acontecer isso da pessoa realmente não aprender, não pegar, ou...
1: Eu falo que qualquer pessoa pode aprender qualquer instrumento com qualquer idade.
0: Uhum.
1: Só que tu tem que ter a persistência.
0: É verdade.
1: Eu me lembro quando eu comecei a fazer aula de teclado. Eu... Fazia o quê? Quase um ano que eu fazia. E daí começa a vir as dificuldades ali, as músicas mais difíceis, alguma coisa que começa a ficar mais complicado, né? E ali o cara pensa, não é pra mim, não vai.
0: Vou desistir.
1: E daí quando vê, tu tá... Só que eu era um cara muito insistente, assim. Eu ficava em cima, era o dia inteiro.
0: Né?
1: E daí eu vi que começou a dar o giro. Tô conseguindo, tô aprendendo, tô

0: evoluindo.
1: Tu lembra a primeira música que tu aprendeu no teclado?
0: A Nona Sinfonia de Beethoven.
1: Mas olha,
0: essa é a primeira música.
1: Sério? Uhum. Mas que tal, hein? Bom, e aí, conforme, como tu mesmo dissesse, né? Persistência, e aí tu resolveu encarar. Não, vai ser o que eu quero e eu vou ensaiar.
0: É, só que daí eu falei pro meu pai, ó, eu quero só tocar pra mim, eu não quero tocar pra ninguém.
1: Ah, tinha isso.
0: Eu era meio tímido.
1: Ah, tinha isso ainda.
0: É, só que como meu pai tinha restaurante, né? Uhum. Meu pai já é finado, né? Uhum. Falecido.
1: Sim,
0: meu pai tinha restaurante, daí ele, não, toca uma musiquinha pros clientes lá.
1: Já.
0: Toca umas três, quatro ali, no meio-dia, de noite ali. Daí, tá, vou lá.
1: Ah, que interessante. Ó, a visão do teu pai, né?
0: Daí tocava, daí o pessoal vinha. Ah, que legal, parabéns. Eu comecei a gostar.
1: Mas, ó, quantos anos tinha ali quando isso aconteceu?
0: Eu tinha 11.
1: 11 anos.
0: 11 anos.
1: Cedo, né?
0: Daí meu pai, ele viu que, tipo assim, eu gostava, né? Guri gosta do negócio. Daí eu já comecei aqui. Daí ele já comprou uma caixa de som, um microfone.
1: Ah, já vou botar esse guri pra cantar,
0: cantar também.
1: Daí
0: eu já comecei a cantar as musiquinhas ali. Comecei a gostar.
1: Uhum.
0: Daí o meu tio, tinha um tio meu, que ele tinha uma banda. Ele tocava saxofone, lá no interior de Santa Cruz.
1: Como é que era o nome da banda, lembra?
0: Bah, como é que era? Agora eu não vou me lembrar.
1: Não,
0: se eu te falar, vou te mentir.
1: Não, mas tranquilo.
0: Mas enfim. E daí o meu pai me levou um dia pra ver o ensaio deles lá. E de repente eu ensaiar umas músicas.
1: Mas que tal?
0: Mas a banda do meu tio era muito ruim.
1: Ah, coitado.
0: Tá, era um tiroteio, né?
1: Sério?
0: Era
1: um se atravessando no outro.
0: Mas daí tinha um guitarrista, um gurizão novo, que tocava legalzinho, assim, gurizão tocava. Daí o meu pai disse pra ele, ô, tu não quer fazer uma dupla com o meu guri aí? Mas podemos ver, vamos marcar um ensaio, né?
1: Teu pai era medido
0: já
1: negócio.
0: Tinha uma visão, era ligado, né?
1: Bem isso.
0: E daí ele falou com o rapaz, o Luiz Felipe. Ainda é um grande amigo meu, agora ele tá morando lá em Santa Catarina.
1: Mas olha ali.
0: Até nesse tempo ele tava no grupo Minuano.
1: Minuano?
0: Foi pra uma banda gaúcha.
1: Uhum.
0: E daí a gente fez uma dupla. Daí a gente começou a tocar. Eu com 12 anos já tocava aniversário, festa de comunhão, eu e ele.
1: Mas olha só,
0: Cedo?
1: É. O teclado veio com 11 anos.
0: 11 anos.
1: Com 12 já tava.
0: Já tava tocando festa.
1: Mas imagina a alegria dos teus pais.
0: Uhum.
1: Quando viram que realmente o guri vai dar bom.
0: É. E daí o pai já começou, tipo assim, ele viu que nós tava tocando a festinha, ele comprou mais uma caixinha de som, uma mesa de som, começou a investir em equipamento, né? E eu sempre fazendo aula de música, né?
1: Quem era o teu professor lá de música?
0: Eu comecei primeiro na Academia Evidências lá, que é uma academia de música que tem lá em Santa Cruz.
1: Sim,
0: comecei lá, daí eu fiz aula com a professora Ana. Daí eu fui fazer aula com o Jairo Padilha. O Jairo Padilha, até essa semana eu falei com ele. Eu entrei depois no lugar dele na banda. Não sei se tu já ouviu falar na banda Cassino de Santa Cruz, Orquestra Cassino.
1: Sim. Pois é, eu
0: ele foi meu professor e eu entrei no lugar dele.
1: Eu tinha essa lembrança, né? O Rodrigo, que tava indo pros atuais, estava na banda Cassino.
0: Isso
1: a gente vai trazer depois. Então tu.
0: Eu fiz aula com ele também, fiz com o Peixoto. O Peixoto hoje ele toca na Munique. Banda Monique, do Zé Gotinha,
1: sim.
0: Também foi meu professor. E eu acabei, quando eu tava fazendo aula com o Peixoto acabou tocando comigo também. A gente montou um quarteto lá, tocamos outubro, festa, baile.
1: É mesmo? Mas olha só, que interessante isso. Bom, então, resumindo, a tua infância e adolescência ali já foi uma coisa mais tranquila.
0: Sim.
1: Como os teus pais tinham um restaurante, então, tava sempre no meio ali.
0: No meio.
1: Mas que interessante.
0: Futebol
1: isso,
0: e música, né?
1: Uhum.
0: Mas daí depois eu comecei a levar, tipo, a música mais a sério, né? Uma coisa que daí eu já comecei a criar um compromisso, né? Que daí já tinha as datas ali pra tocar, uma festa ali, então.
1: Lembra do primeiro cachê que tu ganhou como músico?
0: Tu sabe que eu não lembro, porque eu não me importava com dinheiro. Pra mim, era do meu pai, né?
1: Uhum.
0: Então meu pai, tipo assim, ele me dava as coisas. Ah, eu te dar um tênis, uma roupa, um teclado novo.
1: Entendi,
0: agora vamos comprar um microfone. Agora nós vamos investir numa mesa de som nova.
1: Ah, entendi.
0: Então pra mim, o meu cachê era nós estar investindo nessas coisas.
1: Teu
0: né?
1: pai era super ligado nisso aí, pelo
0: menos. Era ligado,
1: hein?
0: Olha
1: só que interessante, cara.
0: Meu incentivador, ele e minha mãe sempre me incentivaram, assim.
1: Então, tua mãe vive ainda?
0: Sim, minha mãe mora lá em Santa Cruz.
1: Cruz. Uhum. Espetáculo. Então faz o seguinte, vai tomando uma água aí que eu vou trazer algumas participações, né? Porque o pessoal tá vindo com tudo aí. A Ilvene Poçamai tá nos acompanhando lá em Estrela, viu? Tá deixando um abraço pra ti. Aí o João Carlos Veríssimo de São Paulo. Não perde um. João Carlos Veríssimo não

0: pede um programa, tá nos acompanhando também. Vilma Rimber, boa noite, Giovanni, e também Rodrigo, um abraço aí pra vocês. Deixa eu dar uma acelerada nesse nosso ar aí, que já estamos na primavera, a temperatura já deu uma melhorada, né? Boa noite, estamos na sintonia Vale Europeu, Indaial, Santa Catarina. Hermes Valentim, Ruzanovski. Tem mais aqui, ó, Leonir Ávila, Capela de Santana, abraço. Márcia Beatriz, boa noite. São Sebastião do Caí, sucesso, Rodrigo, no seu novo projeto. Paulo Bergman, manda um abraço pra Forquetinha, valeu. A Mari Alves, a minha vizinha de Mude, como eu sempre digo, né? Tá nos acompanhando, forte abraço pra você. Boa noite para Christian Alves, lá em Garibaldi, que também tá acompanhando. Carlos Tiles, lá em Santa Catarina. O João Fiscal, um abraço. Boa noite, mandou um abraço pro Rodrigo Bayer. É o Lécio Rogério Burvais, de Pelotas.
1: Você é super fã.
0: É mesmo? Super fã. Esse é Mas fãzaço. Olha aí, região sul do estado. Quem mais aqui? Boa noite, Ivo Elcio Lamp, assistindo em Sapucaia do Sul, deixando um abraço pro Rodrigo. E a família Kronbauer, na Joaneta também, na companhia da Imperial. Aqui já tem mais, ó, Elci Batirola Borchait, Santo Cristo. Boa noite, tô assistindo esse baita programa. Jacinto Stein, Alto Feliz, também na companhia. E um abraço para o Rodrigo. Aos poucos a galera vem chegando, 8h19. Então, com 12 anos, tu já tava no palco, literalmente.
1: 12 anos eu já tocava festa.
0: Mas olha só.
1: Eu tava na
0: aí,
1: vida.
0: Aí foi uma dupla?
1: É, né? Comecei com dupla.
0: Com dupla. Como é que era o nome da dupla?
1: Luiz Felipe Rodrigo.
0: Mas credo!
1: Tem umas fotos.
0: É mesmo? Esses
1: dias a minha esposa tá vendo as fotos aí, eu com um cabelão assim pra trás, eu queria ser o Zezé.
0: Mas não duvido? Mas encaminha essas fotos, senão você não quer registrar.
1: Não, é muito feio, muito feio.
0: Mas naquele tempo era isso, né?
1: Camisa xadrezinha, assim, com cinto mais...
0: Mas credo, que estileira, velho.
1: De botinha.
0: Olha, né?
1: Queria ser o sertanejo.
0: O cabelo ali do Chitãozinho Chororó, aquela coisa. Tá. Que momento, hein? Que legal. Muito bem. Então, e aí depois dessa dupla aí já, tu já estudando cada vez mais, aí já pintou um quarteto?
1: É, daí começamos com um trio, colocamos mais um, daí naquela época também eu tava com esse Peixoto, que foi meu professor, a gente formou um trio pra tocar no Outubro, meu pai pegou um restaurante no Outubro, nós tocamos pro meu pai os 10 dias, era 10 dias encordoados, né?
0: Mas credo, olha só.
1: Daí quarteto depois, e daí a gente sempre manteve quarteto ou trio, assim, até eu ir pra banda Cassino.
0: Mas aí tu viu ali, naquele, depois da dupla, do trio, do quarteto, enfim, tu viu que era o que tu queria.
1: Era música. O que eu queria. Era música. Eu era... A minha mãe sempre fala que às vezes ela tinha que estar me chamando pra eu comer, pra almoçar, pra jantar, que eu era música, me trancava, assim, era música o dia inteiro.
0: É isso aí, tem que ensaiar, né? É. Se tu não ensaiar, não vai
1: render.
0: Não vai andar. E aí, com quantos anos então tu foi pra Cassino?
1: Daí eu, com 16 anos, o meu pai faleceu. Meu pai teve um câncer fulminante, durou 5 meses, daí ele faleceu. Daí como eu tinha 16 anos, daí eu não teria como, tipo, manter equipamento, levar e coisa. Tomar a responsabilidade,
0: dá um baque, né?
1: É, dá um baque. Daí eu tive o convite pra ir pra banda Cassino. Com 16 para 17 anos eu fui pra Cassino.
0: Caramba!
1: Bem novinho. Daí eu tocava na Cassino e eu e o guitarrista da Cassino ainda fazíamos barzinho, que tinha de.
0: Mas
1: de
0: tu outras... tava um loucão naquela época então. Tu
1: Sim.
0: Tava sangue dos olhos.
1: Sim, sangue nos olhos. Era música e música.
0: Teu pai não chegou a ver então quando tu foi pro Cassino?
1: Não chegou a ver. Poxa, faleceu antes.
0: Poxa, imagina.
1: Tanto que o dono da Cassino, ele era muito amigo do meu pai. E na época o dono da Cassino também era o cara que era o responsável de contratar as bandas na Outubro.
0: Mas olha.
1: Ele que fazia todos.
0: Sim, né, sim, sim.
1: A agenda lá.
0: E qual era o estilo da banda Cassino naquele tempo?
1: A Cassino era uma banda de clube, né?
0: É, eu ia dizer, o nome remete a uma coisa mais social, uma coisa
1: era
0: mais.
1: Era de clube, só que tocava de tudo, né? Tocava formatura. Tanto que quando eu entrei na Cassino, eu achei que eu ia ficar louco, né? Porque o repertório tinha umas 400 músicas.
0: Credo!
1: E claro que tinha coisa que eu já tocava, mas tinha muita coisa.
0: Duas semanas de baile?
1: Sim. Daí tocava formatura no repertório lá, com música mais nova, com rock, com várias. Ah, vai tocar um baile em Porto Alegre de clube, baile de comenda. borboleta e

0: coisa, com aqueles.
1: Tem isso?
2: Chiquetê, né?
1: Ai, tem isso, é?
2: Aham, tinha isso aí, daí era Bolero, Internacional, Rei Conif, essas coisas, nós tocava de tudo.
1: Caramba! Daí, mas imagina a cabeça pra tirar tudo isso aí.
2: É. Daí quando vê, fechava um baile lá em Concórdia, lá, baile do Shop. E nós Montanari, daí, Montanari e bailão, e tocava de tudo. Era um repertório bem vasto.
1: Mas...
2: tanto que na época era 4 vocalistas. Duas cantoras, 2 cantores, daí teclado, guitarra, baixo, bateria, e era 5 metais.
1: Nossa!
2: É,
1: existe hoje?
2: Existe hoje. Existe a banda. Só que eles mudaram um pouco o estilo, porque o clube também teve decadência, mudou.
1: Mas tu vê, cara, 16 anos então tu já tava na banda Cassino.
2: Banda Cassino.
1: Mas e aí a tua mãe teve que assinar uma liberação também pra tu poder viajar?
2: É, não, na verdade, na época não,
1: mesmo.
2: Não, na época não tinha muita fiscalização.
1: Era na cara e na coragem.
2: É, ia lá
1: e... Caramba, tu vê como são as coisas, né? E, alguns, semana passada, seu Egídio estava comigo aqui. O Egídio começou na música com 33 anos. 33. Com 11 anos já estava no palco, viu só?
2: Com 11 anos.
1: É, né? Com 33 anos ele ingressou na música.
2: Que loucura,
1: né? Que loucura, né? Uma coisa assim...
2: É, é igual eu te falei, assim, a música é uma coisa que não tem muita idade, né? Não.
1: Exato.
2: Tem, às vezes a pessoa ali se interessou, ensaiou, foi, quando vê ela tá...
1: A grande parte do pessoal que já passou aqui, dos músicos que já passaram e tal, e a grande parte era isso aí, cedo, né? É, algum familiar que era músico, ou ouvido bom e...
2: Sim.
1: Tu também tem ouvido bom?
2: Eu acho que sim, né?
1: É... Porque,
2: mas sabe. Tu sabe, tu falando isso, desculpa te interromper.
1: Não, imagina.
2: O meu irmão também foi uma coisa, porque eu e o meu irmão, a gente tem 13 anos de diferença, né?
1: Sim.
2: E ele se criou no meio dos ensaios, sabe?
1: Ah, sim, imagina.
2: E daí um dia ele tava lá, uns guri cantando afinadinho, assim, pode ser. Ele já tinha a percepção dos ensaios, assim, foi escutando no meio, né?
1: Mas
2: e daí já teve mais facilidade, né? A pessoa que já tem, né? Que vive no meio da música, é mais fácil, né?
1: Mas olha só, Tchê, tu vê, cara, como são as coisas. Banda Cassino. Quanto tempo tu ficou na banda Cassino?
2: Na Cassino eu fiquei 2 anos.
1: 2 anos. E, e tu começou no teclado e hoje tu toca só teclado ou tem mais algum instrumento que tu toca?
2: Violão.
1: Violão também.
2: É.
1: Ah, te rendeu o violão
2: e daí,
1: então?
2: Na Cassino também. Na Cassino, lá eu me atirava também. Daí tinha umas músicas que eu fazia de violão. Daí umas músicas eu ia. O cara do sax tocava teclado também, daí eu ia só cantar.
1: Ah.
2: E assim nós ia, né? Era bem. Era legal a banda, assim, bem eclética.
1: E é uma coisa que também. Acredito eu, tenha mudado bastante. Já com essa tua fase aí, o pessoal estuda bem mais música, né?
2: Sim, hoje em dia tem muito mais recurso, né, Giovanni?
1: Teoria, aquelas coisas todas, sei lá como é que
2: é. E na nossa época, o que que acontece? Tu tinha que ir lá no professor, né?
1: Pois é.
2: Videoaula, isso aí, era raro tu achar uma fita VHS pra tu assistir alguma coisa, né?
1: Ah.
2: Tu tinha que ir lá no professor ou tu não aprendia. Hoje tu bota no YouTube lá, tu tem aula do que tu quiser. Se tu quiser aprender, tu aprende ali também, né?
1: É verdade.
2: Então era muito mais difícil, mas eu acho que por causa disso, a gente também se dedicava mais, né? Tinha cobrança. Eu tava até conversando com esse que foi meu professor de teclado. Quando eu fui pra Cassino, a Cassino tinha um repertório muito difícil de harmonia e tal, teclado, bastante coisa. Eu disse, não, peraí, eu tenho que dar uma estudada, né? Eu tava já, não tava estudando fazia algum tempo. Daí fui estudar com ele de novo. Daí ele me mandou decorar lá uns modos e tal. Pai, levei e me... vou decorar isso aqui, capaz, vou lá. Quero aprender ali as... Pra fazer na prática, né? Daí ele chegou, tá, agora tu me fala. Aí falei 1, 2, o resto não sabia. Daí ele grosso assim pra mim. Olha, eu te falo uma coisa. Ou na próxima aula, tu vem com isso pronto... Ou eu não vou te dar mais aula. Tu não precisa mais ir.
1: Sério?
2: Sim, na lata.
1: Na lata.
2: Na lata. Eu não, tá bom. Na próxima aula. Tava tudo prontinho, né? Então são pessoas que às vezes falam as coisas pra gente pra puxar, pra gente aprender também, né? E o cara tem que dar ouvidos pra quem tem conhecimento, né?
1: É verdade. Adianta, né? É bem isso aí. E que bom que ele fez isso, né?
2: Que bom que ele fez. E eu sou muito grato por ele ter feito
1: isso.
2: Eu fui evoluindo cada vez mais.
1: Poderia,
2: né,
1: muito bem ter baixado a cabeça e dizer, ah, o que esse velho quer, né? Agora querer me... Não, é isso aí.
2: Ou ele podia querer ter me enrolado. Ah, se ele não quer aprender, eu vou dando umas aulas, pegando o dinheiro do cara aqui.
1: Exato.
2: Mas não, ele queria que eu aprendesse mesmo.
1: Exato. É que...

0: Eu te fiz essa pergunta aí dos estudos, porque muita gente olha assim para uma banda e diz: ah, mas isso aí é barbado, isso aí o cara foi ali, né, meia dúzia de aulas e tá aí tocando. Não, o cara rala pra caramba, né?
1: Meu Deus do céu. Isso aí é horas e horas de ensaios, de...
0: Eu fico pensando, imagina, desculpa agora eu te cortei, mas eu fico pensando, imagina tu tirar um repertório de 400 e poucas músicas.
1: Meu daí, Deus do céu. Daí a minha sorte disso, que claro que tinha algumas músicas que eu já tocava, né? Mas esse meu professor, ele tinha muita coisa escrito em nota, né? E daí eu lia, né? Daí isso me facilitou também. Nos primeiros bailes eu tinha a pasta ali. Ah, tá aqui. Aqui eu vou por aqui. Depois eu decorei, né? Eu nunca gostei de ficar engessado com pasta, lendo nota, né? Mas se eu não tivesse esse recurso, na época eu tinha me lascado, né?
0: É verdade.
1: Eu não ia conseguir tocar.
0: É verdade.
1: Me ajudou bastante.
0: E né? hoje vai no ouvido mesmo. Tirar uma música, coisa assim, é no ouvido.
1: Eu até tava comentando que isso é uma loucura, assim, depois que tu... Isso em qualquer profissão, né? Conforme tu vai tendo experiência e anos, né? Tu já escuta, assim, tu... Não, aqui é isso aqui, né?
0: Capaz. Já...
1: Ah, não, aqui o cara botou essa nota aqui. É nessa região... Sabe, é automático, tu nem pensa. Ou alguém tá cantando meio desafinado, assim, o ouvido do músico já. Aqui, ó, cara, esse aqui tá fora do tempo. Às vezes o cara não consegue nem curtir, assim, o cara que é músico. É muito, assim, detalhista nas coisas, né? E o cara que tem ouvido, né, que presta atenção, sim, é automático.
0: Sim, sim, sim.
1: É tipo você, assim, tu escutar algum locutor, assim, tu. Ah, o cara que. Ah, não. Sabe, tu sabe, né?
0: Sim,
1: tu não
0: sim,
1: precisa
0: sim.
1: nem falar, mas tu sabe o que tá acontecendo,
0: sim,
1: né?
0: Sim, sim, sim. É bem isso aí, é bem isso aí. 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E, olha aí, falei do seu Egídio, tá participando com a gente. É Egídio Stelzer, novo musical União. Opa. Que esteve aqui na semana passada.
1: Um abraço pro Egídio, né?
0: Mas olha aí, grande. Foi bonito. Me lembro que ele, na fala dele, enfim, durante o programa, ele comentou que pra comprar uma parte de um equipamento, ele vendeu uma vaca. É que interessante, né? Assim como teve gente que já passou aqui, que também contando histórias, que os pais venderam uma carroça de bois, né? Com uma junta de bois pra comprar uma gaita.
1: Mas essa...
0: Antigamente os instrumentos eram tudo muito caros,
1: sim,
0: né? Não tinha aquelas condições.
1: Mas essa que eu tava te falando, que meu pai e minha mãe pegavam um restaurante no October, daí a minha mãe disse, até ela conta, sempre ela fala, não, esse ano no October nós vamos trabalhar para dar um teclado novo pro Rodrigo.
0: Olha, né?
1: Então sempre, acho que todo mundo que tem um começo, né?
0: Exato.
1: Pessoas se esforçaram para ir conseguindo as coisas,
0: sim,
1: né?
0: Sim, com certeza, com toda certeza. Adriana Nino, um ótimo programa, mais uma vez, parabéns. Ilmar Hartz, deixa eu ver aqui, ó. Boa noite, sempre histórias formidáveis e cada um com suas peculiaridades. Tem que fazer um livro. Um abraço a vocês dois, parabéns pelo programa. Ilmar Hartz é da HS Sonorizações.
1: Opa!
0: É um cara fantástico, gosto muito, baita profissional. Lúcia Fritzen tá assistindo, deixando um abraço para ti. A Belida Pretzelin Ibuti também te deixa um abraço. Arolda Ferreira, que baita programa, como é bom de ouvir essas histórias. Abração para vocês aí. Vamos ver aqui quem mais. Boa noite. Santa Cruz sempre teve ótimos músicos e bandas maravilhosas. Quando era músico, minhas inspirações eram as bandas de Santa Cruz. Um abraço do Luciano Schultz, de Rio Pequeno, Sinimbu, mas moro em Valinhos, São Paulo.
1: Opa, que legal. Sinimbu é do ladinho de Santa Cruz.
0: É mesmo?
1: Sim, encostado.
0: Eu tenho que tirar o tempo uma hora e dar uma volta sem conhecer aquela região. Eu não conheço nada lá.
1: Cara, é uma região bem legal.
0: É.
1: Bem
0: bacana. Eu sei que o Cardeal falou muito quando ele estava aqui.
1: Sim.
0: Eu isolei aquela noite. Vamos lá então. Geni Godoy também está te deixando um abraço. Tá ligada na programação. Quem mais aqui? Ó? Manda um abraço para o Rodrigo. É o Fernando, que era vizinho dele no bairro Harmonia.
1: Ô, Fernando.
0: Moro em Veracruz e continuo acompanhando a carreira dele. Forte abraço.
1: Um abração pro Fernando aí. Obrigado pela audiência.
0: Viu? Só a galera aos poucos tá chegando aí.
1: Tu falou, Giovanni, do Lécio de Pelotas.
0: Sim.
1: Cara, esse é fãzaço. Ele tem

0: em vídeo no YouTube, no canal dele, meu, assim, de anos, assim.
1: É mesmo?
0: Gravativo,
1: Mas olha só.
0: No Facebook.
1: Como é bom isso, né?
0: Bah, tá louco.
1: Como é bom, como
0: é
1: bom.
0: É muito bom.
1: Muito bem. Bom, já tá entrando mais mensagens aqui. Dois anos, então, de banda Cassino. Cara, como é que eu vou te dizer agora? São dois anos de banda Cassino que tu tava a mil por lá, voando baixo. Era uma banda que tocava muito, né?
0: Tocava bastante.
1: Era uma banda que
0: tocava...
1: Sei que o Cardeal falou também.
0: Tocava bastante pra Serra, Porto Alegre, tocava pra Santa Catarina, a agenda era bem...
1: Aquela região ali, Santa Cruz, é de muitas bandas, né?
0: É.
1: Muitas bandas agora, e músicos.
0: Agora até não tá tanto, mas antes tinha bastante banda, assim, que saía mais pra fora. Agora as bandas ficam um pouco mais por ali, né? Mas o pessoal dali fala muito do Viva Vida, do Animação, isso. Que eram duas bandas, assim, que eram, na época, bem famosas. Assim,
1: exato, né? exato. E por isso que eu te pedi. Vários falaram do Animação...
0: Tanto que o Cardeal Cassino, veio do Animação, depois sim. Ele fez o Calêndula.
1: O Calêndula, né? É verdade. Mas... Que maravilha.
0: Eu era pra ter tocado com o Cardeal também.
1: Não duvido?
0: Sim, cheguei a ensaiar com ele.
1: Mas olha...
0: Ele tava fazendo o Cheiro da Flor, não sei se
1: isso,
0: você
1: lembra. Eu lembro. Eu queria completar ainda. E aí, além do Calêndula, o Cheiro da Flor. Nossa, naquele tempo eu tava na locução pela parte da manhã aqui. Isso faz anos, hein?
0: Faz tempo.
1: Poxa. Muito bem. E aí, dois anos de Cassino, o que aconteceu daí?
0: Eu tava na Cassino, daí um dia recebi uma ligação. Do meu amigo Jardel.
1: O Jardel,
0: ele era motorista dos Atuais.
1: Eu achei que era o Jardel do Grêmio.
0: Não.
1: Era o motorista dos Atuais. Tu recebeu uma ligação dele.
0: O que que acontece? O Jardel chegou a morar em Santa Cruz.
1: Entendi.
0: O irmão dele era vizinho do meu pai, do restaurante. O irmão dele tinha uma...
1: Como é que era o nome do restaurante? Tu falou tanto.
0: Fritz e Frida.
1: Fritz e Frida.
0: O pessoal, se falar lá do Fritz, do finado Fritz, sabe quem é, que era o meu pai.
1: É
0: o Fritz.
1: Mas que nome interessante, restaurante Fritz e Frida.
0: Restaurante Fritz e Frida.
1: Mas olha aí. E aí tu recebeu a ligação do Jardel.
0: O do Jardel, daí nós já tínhamos uma amizade quando ele morou em Santa Cruz, ele acompanhou um pouco o tempo que eu tinha trio, quarteto, ele ia nas festas junto com nós, gostava. Tanto que ele trabalhou nos Atuais antes, no caminhão, trabalhou depois no ônibus. E acabou voltando pra Tucunduva. O tempo se passou, meu pai faleceu, eu tava na Cassina. Daí ele me ligou, Rodrigo, e aí? Tu tá tocando ainda? Não, tô. Qual é a banda? Banda Cassino. Tá. Viu? Pintou uma oportunidade aqui. O Batista tá saindo. Aí eles estão precisando de um cara que toque teclado e cante.
1: Mas aí tem que cair o coração no bolso.
0: E daí eu, que legal, tu se interessa, mas na hora...
1: Não, imagina, imagina. Capaz.
0: Daí ele disse, mas então tá beleza, então vamos fazer assim, como a tua banda não é uma banda de bailão, né, que a banda não tem como ver, vamos combinar um dia e daí eles querem fazer um teste contigo. Isso, mas na hora? Daí eu sei que nós combinamos numa quinta-feira. Daí na quinta-feira parou nos Atuais na frente da minha casa. Desce o Pino, o finado Reni... E o Armindo?
1: Lembro.
0: Daí o Jardel já disse, prepara umas 5, 6 músicas ali que daí eu tinha equipamento, coisa, daí tu toca, canta lá pra eles verem, né? Tu tocar, né? Daí tá, daí desceram lá e tal. Então toca aí, toca.
1: Tu teve que tocar sozinho?
0: Sim, os três parados.
1: Mas credo!
0: Os três parados e o Rodrigo no teclado.
1: Mas credo! Mas que teste, hein, meu?
0: E a pressão, né? Os três galos ali, né?
1: Nossa senhora!
0: Daí tá, daí eu me lembro que eu toquei, acho que umas... Três músicas de bailão, toquei uma dos Atuais, toquei o Bar do Amor, né? E daí uma sertaneja. Não, toca uma sertaneja também e uma gaúcha. Toquei sim. Beleza. Legal. Legal, viraram as costas.
1: E foram embora.
0: Qualquer coisa a gente te avisa. Tá? Beleza. Daí foram embora, acho que eles tocavam perto ali da região, né? Daí, no outro dia, o Jardel me liga.
1: Mas tu nem dormiu aquela noite?
0: Pensei, os caras não gostaram, não deram, tá bom, não falaram nada, né? Daí o Jardel, viu, Rodrigo? Não posso te falar nada. Ele motorista do ônibus, né? Escuta, né? Mas eu ouvi os caras falando que gostaram de ti.
1: Opa!
0: Disse, tá, né? Mas...
1: Poderia ter demonstrado, né?
0: Mas não posso te falar nada, né? Mas eu acho que vai dar certo.
1: Olha ali.
0: Mas fica aí no aguardo, né? Não conta nada pra ninguém, coisa, não, pode deixar. Daí foi na segunda-feira, o Ivar me ligou.
1: Uf.
0: Que é o Ivar, tá? O pessoal.

0: Tocava mais sexta e sábado, né?
1: Uh-huh.
0: Domingo não tinha baile.
1: Uh-huh.
0: Fui até Bento, daí assisti um pouco do baile. Voltei com eles, daí... fui com eles pra Tucunduva, no caso, né?
1: Ah, foi embora pra Tucunduva.
0: Pra Tucunduva, de Bento pra Tucunduva. Daí, chegamos lá, daí...
1: Naquela no... velha formação.
0: Na, era o Pino, o Reni e Vair no baixo.
1: Vair, o Armindo.
0: O Armindo no trompete, o Gerson tinha entrado há recém um ano, sim, fazia que tava. E o baterista era o Alazão. Tu
1: te lembra? O Alazão. Onde é que anda o Alazão, cara?
0: O Alazão tá em Tucunduva com a marmoraria dele lá.
1: É mesmo?
0: É.
1: Mas olha, muita gente boa, mais. Nossa senhora, é fantástico.
0: É.
1: E aí tu te atracou.
0: É, daí de tarde montaram equipamento na sala de ensaio lá. Não, vamos passar umas músicas. E daí, qual é que tu canta aí? Tá. Daí cantei lá umas 5, 6 músicas com a banda inteira ali e tal. Uh-huh. Tá, beleza. Pode subir lá no escritório. Aí subi no escritório. Vivar, não, pode ir. Dá os 30 lá pra tua banda aí. Por nós, tu tá dentro. Daí eles iam entrar. Era bem perto do carnaval, que a banda fazia as férias na quaresma,
1: sim,
0: ali,
1: sim,
0: né?
1: Sim, sim.
0: Daí eles disseram, não, cumpre os 30 lá. Vai ter a quaresma ali que tu pode vir pra ensaiar e coisa. E daí já peguei na época do CD, né? CD dos bailes ali, pra tirar o repertório.
1: Aham.
0: E só foi.
1: Mas olha só. E quando que caiu essa ficha pra ti?
0: Eu acho que caiu a ficha quando eu cheguei em casa, assim, pra tirar as músicas. Eu pensei, pá, tô nos atuais. Agora
1: e
0: o bicho
1: falar pega. Em casa? Querendo não, tu tinha tua mãe ainda pra dar uma satisfação também.
0: Sim, né? Mas a minha mãe sempre ficou sabendo de tudo, né?
1: Ah,
0: quando eles
1: entraram
0: em contato, eu morava com ela, né? Quando meu irmão era pequeno, né? Daí eu sempre falei pra ela, mas só ela sabia, mas ninguém sabia, né?
1: Que loucura, 19 anos, cara. 19 anos tu teve o convite pra entrar nos atuais. E aí... Cara, imagina tu sair de Bento e ir pra Tucunduva, lá tu fica, bom, lá tem onde ficar e tudo mais, lá tu
0: daí
1: tá
0: eu fiquei
1: casa.
0: Na casa do Jardel.
1: Ah, do Jardel.
0: Que nós já se conhecia, ele era amigo do meu finado pai
1: e tal.
0: Tanto que depois, quando eu fui morar, que daí eu fui definitivo pra Tucunduva, pra tocar nos atuais, eu morei um mês na casa do Jardel. Era pra eu morar num hotel lá e coisa, e daí não abria vaga e tal, e daí o Jardel, não, fica aí. Daí... Já fazia acho que um mês. Bah, eu tinha que me virar também, né? Onde é que eu ficava morando com o cara.
1: Sim,
0: aí
1: imagina, né?
0: Não tem, né?
1: Gurizão, barba na cara,
0: é,
1: já.
0: É, e daí eu tava procurando lugar. Não sei se tu te lembra do Guri, que trabalhou nos atuais.
1: Sim.
0: Hoje ele é empresário do São Marino.
1: Sim.
0: O Guri era empresário dos atuais. Daí ele disse: ô, Rodrigo, eu moro sozinho lá. Tu não quer morar comigo? Vamos dividir. Daí fui morar com o Guri.
1: Mas olha ali, é, cara.
0: Daí,
1: falei
0: mês.
1: Com ele esses dias ainda. Mas e aí tu, bom. Aí tu fez aquele ensaio, voltou pra Santa Cruz e aí tu tirou todo o repertório.
0: Eu tirei todo o repertório.
1: E aí foi aquela mesma folia lá de Santa Cruz, 400, lá vai bico de música ou foi uma coisa mais tranquila o
0: não,
1: repertório
0: daí
1: dos atuais?
0: Não, era mais tranquilo, né?
1: É uma coisa mais organizada também.
0: É, digo, já tinha tudo pronto, só que pra mim foi um baita desafio. No teclado, assim, até foi mais tranquilo, né? Porque era, não tinha coisa muito complicada, que exigia muito e já tocava várias músicas de baile, dos atuais, já tocava.
1: Sim, sim.
0: Mas termos da responsabilidade de entrar no lugar do Batista,
1: mas
0: no vocal,
1: aí
0: né?
1: Que tá, exato.
0: Frente da banda ali, né? E puxar.
1: E o nome, né?
0: E o nome, né?
1: Imagina.
0: E daí os vocais também tinha bastante vocal, que eu tinha que tirar a minha parte da voz certinha. Tinha que chegar pronto, né?
1: Sim, imagina, tu chegar ali e tu tem que estar ali, ó. De um lado direito, Pino, do lado esquerdo, Reni.
0: Mas tá louco, né?
1: Te puxa agora.
0: Te puxa, tem que ser certinho, né?
1: Mas
0: assim, graças a Deus, deu tudo certo, né?
1: Sim.
0: E eu
1: sim.
0: sempre falei pra eles, ó, se tiver alguma coisa que não tá certo, não tá do agrado de vocês, vocês me falam que a gente vai ajustando, né?
1: Claro, né? Claro, até porque...
0: Né? Tem que respeitar os caras, quem é que sou eu pra... Né?
1: É, tu era um piazão ali no meio daquela, né? Daquela... Alazão, cara,
0: Alazão.
1: Deus, que figuraça, cara, que figuraça. E onde é que foi teu primeiro baile com os atuais?
0: Meu primeiro baile com os atuais foi em Porto Alegre. No Clube Rodeio.
1: Clube Rodeio.
0: Não sei se tu te lembra ali, tinha a Casa de Portugal. E do lado o Clube Rodeio.
1: Ah,
0: era na praça. Ali da. Acho que é Redenção
1: sim,
0: ali, né?
1: Sim.
0: Foi no Clube Rodeio.
1: No Clube Rodeio. E aí, quando tu tava no palco, tu olhou pro lado, pô, realmente, é verdade, tô aqui.
0: Tô aqui. E tá o cara cantando o Barco do Amor, que eu ouvi, o cara do, cantando Fim de Semana, Sem Amor Ninguém Vive, Alice, e tá os caras aqui. E arrepiado.
1: Imagina, né? A resposta tá substituindo um cara como o Batista, né? E aí tu tá ali. Cara, que história, hein, meu? Que história. E isso tudo com 19 anos.
0: 19 anos. Tinha 19 anos.
1: Meu chapéu, isso aí tremia.

0: quero uma vara verde também, né?
1: Os primeiros bailes, assim, foi pressão. Mas depois ficou uma coisa, né? Eles sempre me deixaram muito à vontade ali na banda, né? Tu conhece todo o pessoal lá, tu conviveu com todo mundo e...
0: Sim.
1: Todo mundo muito humilde, todo mundo gente boa, assim. Então foi tudo certo.
0: É, e aí ainda pesa mais toda a bagagem que tem, né? Atrás, imagina, o Reni, quanta bagagem, tempo de Reni, Grupo Relo, aquela coisa toda.
1: Ah, nem o Reni, assim, é um cara que eu tenho como um baita professor, porque na época que eu entrei nos atuais, era se gravado CD. Era a época do CD.
0: Sim.
1: Que eu tava até comentando, às vezes eu me apavoro com as coisas que aconteceram. Eu tenho 41 músicas gravadas na minha voz nos atuais.
0: 41 músicas?
1: Eu tenho minha playlist no Spotify, 41 músicas.
0: Mas eu vou procurar essa lista aí.
1: E tu sabe, Giovanni, que cada CD era de 10 a 12 músicas, né?
0: Sim.
1: E quem fazia os arranjos e montava as músicas era eu e o Reni. Nós ia pro estúdio. Quando eu fui pros atuais, era montado no teclado. Bateria, fazia bateria no teclado, baixo, sopro, tudo no teclado.
0: Uhum.
1: Eu e o Reni arranjava pra depois nós montava 30 músicas pra escolher 10, 12.
0: Nossa!
1: Dava um serviço que tá louco.
0: Nossa.
1: Daí depois passava pro computador pra botar uma voz guia. Tá, agora a gente escuta, ver se é boa, se vai ou não vai, né?
0: Então, não é só chegar e...
1: Não.
0: E...
1: Ah, essa música é boa, não. Nós fazia todo o arranjo, botava a voz. Às vezes levava final de semana, fazia um CD pra escutar. Ah, essa aqui é legal, essa aqui não. Assim nós ia fazendo as músicas.
0: Nossa!
1: E eu aprendi muito com o Reni. O Reni é assim...
0: Mas eu
1: termos
0: imagino.
1: De arranjos, de tudo. E eles sempre falaram, e às vezes o cara não tem a noção do que eles passaram no início. Eles gravaram em São Paulo.
0: Sim.
1: Na Copacabana com o Chitãozinho Chororó, Milionário José Rico, Raul Seixas. Até nesses dias eu vi um vídeo no YouTube. Eles falavam, mas o cara assim, tá. Tava lá com os caras, né?
0: Uh-huh.
1: Sim, no outro estúdio. Tem um vídeo deles no corredor. O Ivar, o Pino, o Miquica, não sei se tu te lembra do final do Miquica.
0: Lembro.
1: Com o Chitãozinho Chororó, eles sentados conversando. Tem um vídeo deles conversando, né? Os caras...
0: Não, aí tem. O Pino falou toda essa história aí também, quando ele passou aqui.
1: Então, os caras têm bagagem, né? E o cara poder estar junto ali e aprender...
0: Não, e aí imagina o teu nervosismo já, só pelo fato de estar ali, nos atuais, 19 anos, com o Pino, o Reni, enfim, toda essa turma. E aí chega... Ah, nós temos que gravar. Bom, aí... Porque eu acho que no cassino tu não gravou, né?
1: Não, eu gravei antes quando nós tinha a banda antes, daí eu fiz algumas gravações e tal, cantei e tal, mas um outro estúdio que eu não produzi, né? O cara produziu, eu fui lá e gravei.
0: Ah, já tinha um conhecimento então?
1: Já tinha um pouco de conhecimento.
0: Ah, sim.
1: Mas não assim, né?
0: Qual foi a primeira música que tu gravou nos atuais?
1: Tentação.
0: Na tua voz?
1: Na minha voz. Tentação que o Volney gravou no Miramar.
0: Ah, no Miramar, né? sim.
1: Daí o VAR, eu me lembro, na verdade foram... 4 músicas que eu gravei no primeiro CD. Que o nome do CD era ainda Não Resista à Tentação. Foi meu primeiro CD dos atuais. E a Tentação era uma das músicas de trabalho na época, né?
0: Mas
1: eles estavam, tipo assim, a pressão pegava em mim. Não, tu é o guri novo, agora as músicas têm que começar a apostar em ti. Nós queremos uma roupagem nova e tal. Daí vinha a pressão. Daí tem uma música minha e do meu compadre Gerson nesse CD também.
0: O Gersinho?
1: O Gersinho.
0: Teu compadre?
1: Meu compadre, sou padrinho da Thaís, da filha dele. Uh-huh. Daí tem uma música minha e dele, daí tem uma música...
0: Qual é que é?
1: Elas Só Pensam Nela.
0: Ah, Elas Só Pensam Nela. Ah, essa música tocou muito, hein?
1: Ela tocou, é.
0: Tocou muito.
1: Essa aí, e daí tem uma que eu cantei com o Ivair também. E tem uma vaneirinha também que eu cantei. São 4 músicas no primeiro já, assim, que eu
0: de
1: já
0: cara, saí. Tu já meteu 4 ali.
1: Nunca tinha, assim, cantar no CD.
0: Aí pra tu ver como realmente gostaram de ti, né?
1: Gostaram de mim.
0: Porque tem Pino, tem o Reni, né? Tinha o Pino, tinha o Reni, tinha o próprio Ivair também, né?
1: Sim, o Ivair.
0: Cantava. Mas tu já meteu 4 ali, 4. Ou seja, ali tu já tava... É. E ainda, e aí, não bastava tudo isso, tinha, né? Tinha um velho atrás ali chamado Armindo também, né?
1: Sim.
0: Que era pressão também.
1: Era pressão.
0: Cara, que fase que tu pegou, hein, meu? Poxa!
1: Foi muito. Bah, eu aprendi muito, assim, teve. Igual. Daí, quando eu fui cantar as primeiras vezes, o Reni. Foi sempre quem produziu na minha época, foi eu e o Reni, né? Daí ele
0: Pra quem tá em casa, eu acho, meio já sonolento, assim, o que é produzir?

0: Duzi é o cara que ele toma conta de toda a parte da música, desde dos arranjos, né?
1: O cara que começa e termina a música.
0: Isso.
1: Isso é produção.
0: Igual a gente começa fazendo ali a trilha, né? A produção, os arranjos ali, gravando com os instrumentos virtuais ali, teclado e coisa. Depois vai gravar valendo.
1: E lá também tu tinha uma estrutura, né?
0: Lá tem o estúdio da banda também, né? Nós gravava no estúdio da banda.
1: Que momento, hein, velho?
0: Daí eu ia cantar lá, daí o Reninho, não, essa frase aqui tu termina. Bota um vibrato. Não, aqui tu faz. Segue reto. Não, aqui tu faz. Então as primeiras músicas... Ele produzia a minha voz, né? Me ajudava, porque eu não tinha muita...
1: Sim, imagina.
0: Né? Gurizinho, né? Cantava do meu jeito.
1: 19 anos, a voz ainda tava meio que naquela transformação, né?
0: Tava se firmando aí, né? E daí, tipo, eu aprendi muita coisa ali, né?
1: Mas quem não aprenderia? Deixa eu atender aqui, ó. O Jorge Becker tá assistindo... Jorge Becker, nos encontramos sábado, verdade, Jorge, abração pra ti aí. Ademir Stein, Concórdia Santa Catarina, quero deixar um abraço aí pro Rodrigo. Gelsi Schneider, Tupandi, abraço, que baita programa, hein. Glaci Gribler, nos acompanhando, ótimo programa, na companhia. Agora sim, aqui tu vai conhecer, viu, fica à vontade, tem café, tem água, tem um sanduichinho, nós estamos em casa aí, viu. A Vivian Fabiane Stein Meliorini. Lembra dela? Vivian Fabiane Stein Meliorini. Boa noite, que programa top. Abração pro Rodrigo e pra você, Giovanni. Maravilhoso escutar essas histórias. Ainda mais dos atuais, que são os nossos ídolos. Três Coroas.
0: Opa, pessoal de Três Coroas. A Vivian, um grande abraço.
1: Isso. Agora, cara, eu sempre consigo esquecer. Acho que é o Gui. Enfim, a Vivian vai me mandar aí. Mas é um menino que é especial, que é fã demais dos atuais. Recentemente agora foram visitar ele na casa e tal. Enfim, e eles lembram muito de ti. E isso é bonito, né?
0: Tu sabe, Giovanni, que as pessoas marcam na vida da gente, né? E os fãs, assim, desde o tempo... Depois que eu saí da banda ali, dei uma parada, eles não perderam o contato, entendeu? Deus. Sempre a gente manda mensagem, coisa. Tem pessoal igual o Lécio, né? O Lécio de Pelotas. Tem o Jair, que é um super fã dos atuais lá do Paraguai.
1: Olha aí.
0: Que a gente tem uma amizade longa. Igual a gente, né, Giovanni? A gente fazia já algum tempo que a gente não se falava, assim.
1: Verdade.
0: Às vezes mandava uma mensagem, né?
1: Do nada,
0: né? Mas então fica assim a história e marca na vida das pessoas, né?
1: Verdade. Gabriela é o nome do menino.
0: Gabriela.
1: Ele tá sempre com o microfone, tá sempre...
0: Esse é um querido. Um abraço pra ele também.
1: É um querido. Irba Marbit, em Ivoti, tá te deixando um abraço. Ardi Miller, Taquara, que programa show, hein? Parabéns. A Marlene Arnold Rauber, em Tupandi, assistindo esse baita programa. No WhatsApp aqui, vamos ver. Amanhã começa os Kerps, abraços pra vocês. Inês Rand, Dois Irmãos. Ah, sim, Kerp de Dois Irmãos, Michels Kerp. O Luciano Schul, sim, é o cardeal. Eu vou trazer a música aí na sequência. Depois do Vem Amigos, na verdade. Aqui estão pedindo música também, te deixando um abraço. É o Heine. Munich, banda Munich, olha aí quem tá assistindo, Luiz Fernando Kopp.
0: Opa!
1: Grande abraço a você, sucesso sempre. Rodrigo é sucesso. Mas olha aí, banda Munich assistindo no YouTube.
0: Pra gurizada aí, bah. Gurizada é gente boa demais.
1: Gente boa, eu gosto demais da banda também. Uhum. Diego Flach, de Santa Cruz do Sul, tá te deixando um abraço.
0: Giovanni, obrigado ao Diego. E tu não imagina a audiência que a Imperial tem em Santa Cruz.
1: É mesmo?
0: Meu Deus do céu.
1: Mas olha que legal.
0: Quando eu falei, não, vou lá na Rádio Imperial. Não, a gente escuta há anos já a Imperial, na cidade, no interior. A audiência é muito grande da Imperial.
1: Eu encontrei semana passada um senhor aqui no centro. E aí ele também logo reconheceu. Ai, a Imperial, como é que tá? Papapá. Disse, não, vai bem. Ele, pô, eu fui São Martinho visitar uns parentes. Todas as casas que eu cheguei lá, a Imperial tava tocando.
0: Sim.
1: São Martinho, mas olha só. Fernando Olbermann, boa noite, um abraço, bom programa. Boa noite, amigo. Hoje lembro do Rodrigo, sim, nos atuais. Na gravação do DVD, na Picada Café, Parque Jorge Kuhn, numa chuvarada, verdade?
0: É verdade.
1: Ô, Johnny, olha aí, grande. Johnny, meu amiguinho B, abração pra vocês aí, toda a família, sempre. Verdade, que chuvarada naquele
0: que
1: dia.
0: Que chuvarada,
1: né?
0: Foi de lascar, né?
1: Barbaridade. Mas enfim, vamos voltando mais um pouquinho. O primeiro CD... E aí, bom, lá não parava, né? Quando eu vi, já tava produzindo outro também.
0: Era um,
1: né,
0: por ano. Aquela época tinha as gravadoras.
1: Ah, tinha tudo isso,
0: né? Tinha as gravadoras, nós era...

0: quando eu entrei da gravadora Vertical.
1: Sim. Até isso mudou hoje, né?
0: É, nem tem mais.
1: Hoje é IP.
0: É.
1: Hoje é tudo diferente, é, como tudo diz diferente. O outro.
0: Né? Sabe que me passou um filme agora, eu vim pra cá fazendo divulgação. Eu vim fazer uma vez na divulgação dos atuais com o... Ah, como é que é o nome dele da Vertical, que tocava no La Montanara?
1: Ah, o Neco.
0: Neco. Ah, você largando pra tudo que é rádio.
1: Não, o Neco, ele passou aqui esses dias também. É, digo, esses dias no programa, né? Ele trabalha na Cerca Zebu.
0: Zebu, é.
1: É, tá.
0: Nossa, muito bem.
1: Viaja,
0: né?
1: O país inteiro e... É incrível. Agora, semana Farroupilha, tava aí também no Galdeiro ali, tocando, uma credo, o guri não para.
0: Não, o bicho é forte, né?
1: Não, ali tem bala na agulha. Mas e realmente, naquele tempo tinha as gravadoras, né?
0: Tinha
1: e como é que era morar lá? Como é que foi essa experiência? Depois a gente continua no CDs. Porque, pô, tu largou tua família aqui, tu largou tua mãe, tu largou teu irmão pra morar.
0: Tu sabe que eu me habituei muito bem lá em Tucunduva. Só que a gente não parava muito, né? Sempre...
1: Sim, sempre viajava.
0: Como na época nós tocava, era sempre ser sábado e domingo, era sempre. Daí entrava quinta, entrava quarta. E durante a semana nós sempre tava produzindo alguma coisa, né? Naquela época
1: até
0: era...
1: Até porque os atuais é uma empresa, né?
0: É, era trabalhado muito nisso, né? O Reni, o Ivar tinham as composição, vamos montar alguma coisa aqui. E daí quando era a época de gravar CD, era tipo assim, meio quase 24 horas.
1: Ah, é.
0: Nós começava de manhã, arranjada, daí ia até de tardinha. Daí vamos começar a gravar os instrumentos. Daí às vezes era de madrugada, virava a noite.
1: É mesmo?
0: Eu nunca vou me esquecer, uma noite eu tava jantando. Daí eu fui pra casa e iam gravar os back vocal lá. Daí as mesmas meninas que gravaram os DVD,
1: sim.
0: O Maninho também, que foi um dos integrantes atuais, gravando back no telefone. O Reni: Rodrigo, tu tem que vir pra cá. Mas tô jantando. Não, foi um arranjo que tu fez aqui de voz, tu que tem que resolver aqui. Eu peguei o carro, fui lá no estúdio, larguei meu prato. Era a gente que fazia, né? Então tinha que estar meio em cima. Daí virava a noite, mas era legal. Eu gostava dessa rotina, assim, era muito...
1: O pessoal muitas vezes nem faz ideia do trabalho que dá a gravar, né?
0: Meu Deus! Imagina gravar 12 músicas.
1: Pois é.
0: Daí começava, das 12 músicas, bateria. Aí vinha o batera, gravava as 12 músicas, a gente tinha que acompanhar. Não, essa parte aqui eu quero que tu... Diferente. Ah, aqui faz...
1: E querendo não, os atuais têm um estilo um pouquinho diferente das demais.
0: Ah, botou coisa a mais. Tem que ir mais retinho, né? Agora vai gravar o baixo. Vai ir lá gravar o baixo. Agora as guitarras, violão. Agora os cantores, cada um canta a sua. Teclado, os metais. Daí sempre vinha um rapaz de Santa Maria gravar percussão. Trazia uns badulaque, coisa arada e...
1: Mas,
0: percussão, era bastante coisa.
1: Qual é que era a última parte que botava na música? Voz?
0: Eu acho voz ou percussão. Eram os últimos que gravava.
1: Mas olha só. Tu vê que interessante.
0: Que já tava
1: isso,
0: tudo mais ou menos pronto, né?
1: Bom, pela idade e tudo mais, LP tu não gravou então?
0: Não.
1: Essa tu não
0: peguei
1: gravou.
0: Peguei o CD.
1: CD já, foi CD. Direto. Cara, aí a gente vai partir pro lado mais moderno, né? Isso hoje já é tudo passado de novo, né?
0: Sim.
1: Quando se... Falou em CD, pô, que coisa moderna, uau, CD. Aí, de repente, DVD, uau. É, acho que o primeiro que gravou uma música no estilo DVD foi o Flávio, né? Acho que foi com Anjo Paranaense. Acho que foi ali. Aí, uau, DVD. Cara, hoje a galera grava, fica nas plataformas. Não tem como o cara acompanhar, né?
0: Giovanni, eu não sei qual é a tua opinião e eu bato na tecla. Eu sou meio aquele cara dos antigos.
1: Mas eu também sou.
0: Cara, eu acho que é aquela coisa de tu pegar o CD.
1: Exato.
0: Antes de eu estar nos atuais, eu digo isso antes ainda. Tu pegar, tu tirar o plástico do CD, ver o encarte ali, as fotos, quem gravou as músicas.
1: É,
0: todo
1: isso
0: mundo
1: aí.
0: Esperava, tu sentava e tu escutava aquilo ali.
1: Isso aí.
0: Hoje em dia tu tem uma playlist ali com não sei quantas músicas, mas tu nem sabe. E é tudo muito passageiro. Né?
1: Exato. Hoje tá tudo aqui, ó. Tá tudo nessa máquina aqui. Antigamente era uma parede atrás, assim, com CDs. A, B, C, D, I, né? Tudo separadinho, ordem alfabética. Aí de quem misturava, né? Pegava o CD, mas tem essa música aqui que faz tempo que eu não toco. Hoje não, tu vai ali, tu vai digitar, vai essa aqui. Pô, mas tem mais um caminhão de músicas. Eu também prefiro muito mais pegar o CD.
0: E eu acho também, eu não sei, de repente eu tô falando bobagem, mas vocês que trabalham em rádios, locutores, eu acho que também era diferente quando tu recebia um CD de uma banda que tu sentava.

0: A Vitu ia escutar todas as sempre. Faixas ali com calma e coisa,
1: sempre.
0: Né?
1: Sempre.
0: Tu tinha, acho que uma outra visão daquilo, né?
1: Sempre.
0: E hoje vem digital, daí já vem ali, não, essa música aqui, tipo assim, tu não... Que às vezes acontecia muito das bandas gravar uma coisa, não, ah, vamos gravar essa música de trabalho aqui. Daí o locutor escutava, não, mas eu gostei dessa, daí começa... É. Quando veio, a maioria dos locutores escolhiam outra música que não era que a banda escolhia. Né? Isso aconteceu muito, né?
1: Muito, muito, muito. Né? Vou te dar um exemplo. Quando o Cleiton veio lançar o JM, acho que era Popozuda da Vila, aquele CD que estourou pegando ônibus.
0: Uh-huh.
1: Acho que era. E aí foi isso que tava acontecendo, né? Tava o Cleiton, a gente conversando e eu postando as músicas, né? Claro, fora do ar e pá, pá, pá. E o Cleiton, não, porque a gente vai trabalhar essa, nós vamos trabalhar essa, vamos trabalhar essa. E a última era pegando ônibus. E eu dei play naquela música ali, mas Cleiton, que música isso aqui, hein? Que é isso aqui? E ele olhou pra mim e disse, mas Giovanni, não fala isso. Essa aí botamos só pra encher o CD, nem dá bola. Passa, passa.
0: Pra encher a linguiça, né?
1: É, só pra encher, passa. Cleiton, isso aqui vai incomodar essa música, tu vai ver. Porque estourou. É muito fácil a história dela.
0: Sim.
1: É, e o que aconteceu? Não sei, um ano depois, não, meio ano depois, tava eu com o Cleiton falando do disco de ouro.
0: Pois é.
1: E a música de trabalho era outra.
0: Era outra.
1: Era bem isso aí.
0: Mas a outro exemplo.
1: Tu pegava naquele tempo um CD do San Marino. Tu não conseguia escolher uma música, né?
0: Sim.
1: O auge do San Marino.
0: Mas os atuais é outra.
1: Também.
0: A Rosto Desmaquiado não era pra ter entrado no CD.
1: Olha aí.
0: E a música estourou sozinha. Então são
1: que
0: coisas.
1: O que era pra ter lançado ali naquele CD?
0: Bah, eu nem me lembro que música que era, mas eu sei que não era pra essa. Ah, vamos botar isso aqui por
1: só
0: botar.
1: Pra preencher.
0: E bam, a música.
1: Tu vê como é que são as coisas. É. Ver como é que são as coisas, é verdade, é bem isso aí. Muito bem, e aí o segundo CD, o que tu gravou lá? Lembra? Quantos CDs tu gravou? Vamos pro, nos atuais.
0: 14.
1: Credo!
0: 14 anos, 14 CDs, né?
1: 14 anos,
0: eu acho que deu até mais que 14, porque daí teve umas coletâneas no meio ali também, com um DVD, né?
1: Mas nunca imaginei que tu gravou tanta coisa 14, assim.
0: 14 CDs.
1: Ficou 14 anos nos atuais.
0: 14 anos.
1: Quanta viagem que tu fez, né, meu?
0: Alguma quilometragem, né?
1: Eu falo isso porque a noite judia, a estrada judia.
0: Judia, a estrada judia. É cansativo.
1: Eu sempre digo isso pro pessoal. Cara, não é fácil. E a patroa vai concordar agora. Imagina, 10 músicos, 10 homens aí num ônibus, viajando 10, 12, 14 dias, né? Cara, isso não é uma coisa tão simples assim.
0: Eu sempre digo assim, ó, às vezes tu fica mais com teus colegas que com a própria família, né?
1: Sim, então, datas especiais tu perde.
0: E eu sempre digo que tu tem que ter uma convivência muito boa, né? Porque
1: exato.
0: Dois, três dias ali vai, mas igual tu falou, quando vê, tu pega uma turnê pro Mato Grosso aí que tu fica quase 40 um mês.
1: 40 dias,
0: e daí quando vê o cara te disse um ai ali, tu já estoura com o cara, porque tem muita cabeça.
1: Nem sempre tu vai levantar.
0: É, bem, né?
1: Pelo...
0: Já tá o tempo ali, né? Não voltou pra casa.
1: Não voltou pra casa. O banho nem sempre é aquele conforto, né?
0: Uma aguinha gelada do posto, entrando um vento por baixo da porta.
1: E aí, querendo ou não, tu já acorda meio estressado com toda a situação. Eu digo muito isso aí. Judia, estrada, noite, tudo isso judia. Vida de músico não é fácil, não.
0: Não é fácil. Se fosse só tocar... Nesses dias eu tava conversando com um amigo meu, daí ele disse, pá, como seria bom, né? Se nós estivéssemos em casa, tá, agora é 10 horas, agora eu vou me teletransportar pro baile, não preciso viajar. Chego e vou tocar. Que maravilha seria, né? Só tocar, né?
1: Sabe que aí tá uma coisa que eu até hoje sempre questiono. Quem inventou de começar um baile às 11 horas da noite? Tá,
0: pois
1: por
0: é,
1: que
0: né?
1: Não começar antes, né?
0: Pois é.
1: Cara, é tarde. Eu tô numa fase que eu saí 11 horas da noite pra ir num baile, não vou.
0: Pois
1: cara, é.
0: Cara,
1: é tarde.
0: Pois é.
1: Esses dias eu fui transmitir um baile, Rodrigo. Deixa eu te contar. Fui transmitir. Até foi o Egídio que tava aí na semana passada, tocaram. Claro que era interior, duas bandas, um baile de kerp, né? Um jantar, baile. Cheguei 8:04 no baile. Cheguei atrasado. O baile começou às 8.
0: Que loucura.
1: 8 horas. Era... 10:30 tava pronto com a minha transmissão, disse, tá, mas e aí? Geralmente a gente começa aquela hora a transmitir,
0: sim,
1: né?
0: Sim.
1: 8 horas começou o baile. Claro, o pessoal janta, já vai dançando, o outro vem, vai jantando e vai gerando público.
0: Sim.
1: Ah, não, aí às vezes tu vai num baile, tu... na sexta, a sexta então é triste, né, cara?
0: Sim.
1: Ah, o baile começa meia-noite, mas gente do céu, meia-noite.
0: Não, eu já cheguei a tocar dobrada até às 6 da manhã.
1: Pois é.
0: Das 6 da manhã, daí até tu ir pro ônibus e comer alguma coisa e dormir, tu vai 7, 7 e pouco.
1: Pois é.
0: E daí às vezes às 2 horas tu tem que estar no palco.
1: Tu tem que estar no palco.
0: É, daí tu acorda 11, quanto tu dormiu, né?
1: É.
0: Acorda 11, tomar um banho, almoçar e...